0: 9:30 minutos, aqui em Farroupilha, 13 graus a temperatura, intervalo, na sequência mais música boa na noite, na espaço, noite de sábado, hoje 16 de maio, breve intervalo, já voltamos com mais aqui na Rádio dos Melhores Ouvintes, 9:30.
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0: 9:34, voltamos com a noite na Espaço. 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Mandar mais abraços, mais recados, pessoal que segue na companhia nesse sábado aqui na Espaço. Altemir, obrigado, cara, pela mensagem, mandou um áudio, vou ouvir daqui a pouquinho. Também um abraço para uma turma que mandou recado aqui, deixa eu ver o nome de quem mandou, foi a Maria Ribeiro, homenagear a Luíse que estava de aniversário ontem, 7 aninhos, que maravilha. E quem mandou esse abraço, toda a turma, a mãe, a Thaís Macedo, o vovô emprestado Jorge Brito, o tio Fabiano Turati e a vó que mandou recado, a Maria Ribeiro de Caxias, bairro Vila Leão, Bela Vista. Turma, muito obrigado pela mensagem, pela companhia e atrasado, mas ainda vale. Feliz aniversário pra querida Luíse, 7 aninhos, que maravilha. Também tem uma turma que mandou, um áudio, vou ver daqui a pouquinho, o Cassiano de Castilhos, com um pinhão no fogão a lenha e ouvindo a Espaço, mandou a foto do rádio, radinho antigo, sintonizado, dá pra ver 100.9. Que legal, cara, obrigado pela mensagem, pela companhia. Iracema Pereira Chaves, sempre na escuta, todas as noites. A Josi de Montenegro também participando, aguardando o Black Sabbath. Que legal, Josi, obrigado pela mensagem, pela sua companhia nesse sábado. Pessoal que segue interagindo, WhatsApp 549-9611-1971. 13 graus, tempo nublado aqui em Farroupilha. Mais tarde a gente passa a previsão do tempo para pro domingo e para a próxima semana. Agora tem aqui no Espaço Scorpions.

0: 10:03, 10:03 aqui em Farroupilha, 14 graus a temperatura. Rápido intervalo, na volta muito mais na noite, na Espaço. A gente vai junto com o melhor da seleção musical da Espaço FM até a meia-noite. 10:03, já voltamos.
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1: 10:08, voltamos com a noite na Espaço no oferecimento Energia Esportes e Boutique Animal. 14 graus a temperatura aqui em Farroupilha, daqui a pouquinho tem a previsão do tempo. Olha o Inter, hein? Letal, arrasou o Vasco 4-1 no Beira-Rio, melhor jogo do Inter no ano. E olha, em muito tempo o Inter não tinha um jogo tão bom assim. Que atropelo, passou por cima do Vasco com 2 gols do Carboneiro, Alejandro e Bernabé. Depois, no finzinho, o Vasco diminuiu com um gol do Andrés Gomes. É uma vingança contra o Vasco lá do ano passado, né? Na reta final, quando o Inter estava ameaçado de rebaixamento. Foi quando? Foi 5-1 aquele jogo. O Inter hoje deu troco, afundou o Vasco, subiu na tabela e tá em paz com a torcida. O maior destaque, claro que o Alessandro Barcelos merece muito, ele e a sua direção, todas as críticas pelo que o Inter atravessou, especialmente no passado, mas fizeram uma tacada de mestre contratando Paulo Pezzolano, hein? Que contratação, técnico do Inter com o mesmo elenco do ano passado. O Inter não teve contratações chamativas nesse início de ano, fez uma péssima janela, aliás, e com praticamente o mesmo time, consertou um time destinado ao fracasso, colocou o Inter numa fase boa. São quantos jogos? 7, se não me engano, invencibilidade, não é? Considerando também a Copa do Brasil, 7 ou 6, agora não me lembro de cabeça. O Inter subiu na tabela, tava no rebaixamento, começou mal o ano, o Campeonato Brasileiro, mas depois se recuperou e agora, depois de muito tempo, está na primeira página da tabela. É o 8º nesse momento com 21 pontos. Que campanha boa esse momento. O Inter vai pra pausa pra Copa do Mundo, tem mais 2 rodadas, vai respirando aliviado. O pessoal tinha muito medo que o Inter ia fazer de novo uma campanha ruim. Começou o Brasileirão com um susto lá embaixo, chegou a ser lanterna por um momento, mas depois o Pezzolano acertou o time, começou a ter bons resultados, ganhou do Fluminense, ganhou hoje do Vasco, tá nas 8º da Copa do Brasil. Que momento bom que vive o Internacional. Amanhã tem o Grêmio entrando em campo contra o Bahia. Aí agora voltamos a ter a gangorra Grenal, né? Tava quebrada a gangorra, os dois estavam embaixo, agora mudou. O Inter subiu e o Grêmio continua na berlinda. Nesse momento segue na zona de rebaixamento com 17 pontos. Claro que tá tudo bem embolado, tanto na parte de baixo até a metade da tabela. Por exemplo, a Grêmio e Inter estão separados só por 4 pontos, com o Grêmio jogando ainda na rodada. Só que a situação é outra, né? O Grêmio tá pressionado no Brasileirão, vem de uma sequência muito ruim, enfrenta o Bahia fora de casa. O Bahia também oscila bastante, tá um mês sem vencer, só que é fora de casa onde o Grêmio vai mal demais. Jogo amanhã é de tarde, às 4 horas, Bahia e Grêmio. Deixa eu ver os jogos da rodada, vou ajeitar aqui. O restante da rodada, hoje o Atlético Mineiro venceu o Mirassol por 3-1, Fluminense venceu o São Paulo por 2-1 e agora Palmeiras e Cruzeiro vão empatando em 1-1. Amanhã, além de Bahia e Grêmio, mais cedo tem Santos e Coritiba às 11 da manhã, depois Botafogo e Corinthians, Chapecoense e Remo, Bragantino e Vitória e Atlético Paranaense e Flamengo. 10:11, 14 graus, deixa eu mandar mais abraços. O Jason Luiz, de Caxias do Sul, bairro Pio Décimo, obrigado, cara, pela mensagem, pela sua participação. Adriana Maria Barti, também querida Simone de Montenegro, tá na escuta, participando na companhia junto com o Silvio. Valeu, pessoal, muito obrigado, estão na estrada. Estão na estrada, então boa viagem e muito obrigado pela companhia, pessoal. Está no trânsito, no rádio do carro, sintonizado 100.9 FM. Simone, Silvio, queridos amigos, grande abraço. Rodrigo Matos de Caxias do Sul também tá na escuta, curtindo a programação. Obrigado, Rodrigo. E também o recado aqui da Silvia, obrigado pela participação. Boa noite para você também. Turma que segue interagindo, WhatsApp da Espaço 54996111971. Aqui na Espaço tem Paulo Miklos.

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0: 10:34, 14 graus em Farroupilha. A noite na Espaço continua com muita música boa, um breve intervalo e na volta tem mais. A gente vai nesse ritmo com as melhores da Espaço até a meia-noite, 10:34. Já voltamos.
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1: 11:20, voltamos com a noite na Espaço, no oferecimento Energia Esportes e Boutique Animal, 14 graus em Farroupilha. Olha só, a Mega Sena acumulou nesse sábado, ninguém acertou as 6 dezenas e o próximo sorteio vai pagar 300 milhões. Em cima da hora essa notícia. Próximo sorteio vai ser de 300 milhões porque é o especial de 30 anos da Mega Sena. Eu até tinha achado estranho que algumas semanas atrás teve o concurso número 3000 e não teve nada de premiação especial. Tá explicado então, estavam aguardando celebrar 30 anos. Então esperaram alguns concursos, o próximo, que é o 3010, vai pagar esse montante especial. Acho que é o maior de todos fora da Mega da Virada, talvez. Ou já teve algum sorteio regular que teve esse valor? Eu não me lembro agora de cabeça. O Mega da Virada era um prêmio especial. Acho que fora da Mega, talvez esse é um valor histórico, talvez o maior de todos, fora da Mega da Virada. Os números desse sábado: 4, 6, 8, 18, 21 e 30. O próximo sorteio vai ser no domingo, dia 24. Então, semana que vem não tem. Na terça, na quinta e no sábado não terão sorteios. Vai ser só no domingo às 11 da manhã é que vai ter. As apostas podem ser feitas até o sábado, às 10 horas da noite do sábado. Pode ser feito para esse concurso especial 30 anos da Mega Sena, prêmio de 300 milhões. Repetindo o sorteio desse sábado, números 4, 6, 8, 18, 21 e 30. Mandar aqui um abraço a Patrícia Spau, está mandando o recado, oferece uma música para o esposo André, que trabalha e está trabalhando agora nos bondinhos aéreos de Canela. Que legal dizer que, olha só, dizer a ele que conto as horas para ele voltar e que o amo muito. É o recado da Patrícia para o André, que está trabalhando nos bondinhos aéreos lá em Canela, ao som da Espaço. Legal, Patrícia, obrigado pela mensagem, abraço para ti, para o André, obrigado pela companhia nesse sábado. 18 para as 11, música na Espaço, chegando Jota Quest.

0: 11:07, é reta final da noite na Espaço. Calma lá que tem ainda 53 minutos para mais música boa neste sábado aqui na Rádio dos Melhores Ouvintes. Um intervalo, na volta vamos aproveitar e ouvir a previsão do tempo para os próximos dias em Farroupilha e na Serra Gaúcha. 11:08, já voltamos com mais.
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0: 11:13, voltamos com a reta final da noite na Espaço, no oferecimento Boutique Animal, Energia e Esportes. 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Racon Farroupilha destaca planejamento financeiro. Motorista morre ao colidir caminhão em paredão de pedras na 122 em Flores da Cunha. Fabiano Feltrin e Bibo Nunes visitam Entrai e cumprem agenda em municípios da Serra. IBGE realiza pesquisas domiciliares no interior de Farroupilha na próxima segunda. A briga entre homens em situação de rua termina com ataque à faca em Caxias. CDL promove encontro especial com músicas e reflexões de Gustavo Balbinotti. Operação apreende quase 1000 comprimidos de êxtase, mas jovem é liberado na Polícia Civil na delegacia. Grave acidente deixa 2 mortos em Pinhal da Serra. Casal ferido em acidente na 446 em Carlos Barbosa. Campanha Me Aldote incentiva a adoção responsável em Farroupilha. Esses e outros destaques, site, aplicativo, redes sociais da Espaço FM. 11:14, Dani, sempre na escuta, curtindo a última hora do programa, tá no trabalho, mas sempre na sintonia. Obrigado, Dani, pela mensagem, pela companhia em mais uma noite aqui na Espaço. Chegando, Dub Mix.

0: 7:37. Intervalo na noite na espaço, na volta o bloco final do programa deste sábado. Aqui na Espaço FM, a rádio dos melhores ouvintes. 14 graus em Farroupilha, 11:37, já voltamos.
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0: 20:30, estamos de volta. Tem um abraço atrasado aqui, o Fernando Soares de Caxias. Manda um abraço especial pro amigo Aélcio, o Lambari, que está lá em Iraí. É da minha turma, então, está na companhia. Que legal, fico muito feliz. Fernando, Aélcio, obrigado pela mensagem, pela participação. Turma sintonizada na Espaço, inclusive no Norte Gaúcho, na querida Iraí. Também Lulu de Torres, obrigado pela mensagem, sempre na escuta. Também tinha esquecido antes a previsão do tempo para este domingo aqui em Farroupilha. A previsão está indicando volta da chuva com pancadas ao longo já da metade da manhã e assim vai até a noite e dá uma esfriada em comparação com esse sábado. Máxima para esse domingo é 14 graus. 14 está agora, inclusive não mexeu nessa noite. Será a máxima desse domingo com a mínima na casa dos 6 graus. Para segunda-feira volta o frio, mais ainda, mais que o domingo. A máxima para segunda é 10 graus. Atenção, hein? 10 a máxima da segunda-feira, com mínima em 2 graus. E tempo com muita nebulosidade ao longo de todo o dia. Na terça, o sol volta a aparecer, deve predominar até a sexta-feira. As noites também da terça em diante é com céu estrelado, tempo aberto, e volta a subir a temperatura, só que a máxima da semana é 15 graus. 15 na terça e na quarta, 13 a máxima da quinta, 14 a máxima da sexta-feira. Instabilidade para valer, portanto, é nesse domingo e na segunda-feira com o tempo fechado. Depois o sol volta a predominar, mas a temperatura não sobe tanto assim. Para amanhã, como eu falei, chuva ao longo do dia, máxima 14 graus. E na segunda-feira, máxima 10, mínima 2. Agora 18 minutos faltando para meia-noite, as últimas aqui na Espaço, começamos com Prince.

11:55, fim de papo na noite, né? Espaço desse sábado. Muito obrigado pela sua companhia. Voltamos na segunda-feira às 8 horas, logo após a Voz do Brasil. No site da Espaço, motorista morre ao colidir caminhão em paredão de pedras na 122 em Flores da Cunha. IBGE realiza pesquisas domiciliares no interior de Farroupilha na próxima segunda. Fabiano Feltrin e Bibo Nunes visitam Entrai e cumprem agenda em municípios da Serra. Briga entre homens em situação de rua termina com ataque à faca em Caxias. CDL promove encontro especial com músicas e reflexões de Gustavo Balbinotti. Operação apreende quase 1000 comprimidos de êxtase, mas jovem é liberado após depoimento em Nova Prata. Grave acidente deixa 2 mortos em Pinhal da Serra. Esses e outros destaques, site, aplicativo e redes sociais da Espaço FM. Nós encerramos com Joan Jett e a Espaço volta às 7 da manhã com Farroupilha Grande do Sul. Boa noite, bom domingo, até mais.

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1: Ô, de casa, quanta alegria se sente quando alguém nos recebe. Que maravilha! Bom dia, gaúchos e gaúchas dos quatro costados, Rio Grande do Sul afora. Alegria, satisfação, privilégio de estarmos juntos em mais uma programação gauchesca, uma programação musical, missioneira, ancestral e de fundamento. A partir de agora, nosso Farroupilha Grande do Sul está no ar. 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
1: Ô, de casa, alô Rio Grande, 7:06, 7:06, temperatura oscilando entre 12 e 14 graus, máxima hoje não vai passar dos 17, é o que diz a Metsu Meteorologia. Sol com aumento de nuvens e pancadas de chuva a qualquer momento, noite chuvosa. Em Farroupilha, o dia amanheceu com nevoeiro, neblina, tempo enferruscado. Em casa, no trânsito, no trabalho, ao som da Espaço, no galpão, na estrada, na fazenda, no rancho, acordando, indo descansar. Muito obrigado pelo carinho, pela audiência. Ô, de casa. Música bonita, uma versão repaginada do clássico dos Bertucci, Irmãos Bertucci. Délcio Tavares, sempre caprichando, uma voz inigualável. Ô, de casa. Quanta alegria se sente quando alguém nos recebe ou nos espera. É assim que eu me sinto todos os domingos, quando venho para cá, muito alegre, muito contente, com a presença, o carinho e a participação de cada um de vocês. 549-9611-1971. Esse é o nosso WhatsApp para pedir o teu sucesso, mandar o teu chasque, o teu abraço, fazer a tua interatividade aqui no nosso galpão, no nosso encontro missioneiro, o encontro de todas as querências. Áudios também são bem-vindos, de praxe, até 30 segundos. Nome completo, sempre, mensagem de voz ou de texto e o teu endereço. 3268-2100, o telefone da Espaço, telefone do sucesso. Nas redes sociais, @EspaçoFM, @GabrielMarqueto. Às 7:08, Rio Grande do Sul, o gaúcho quer cantar. E se encontra aqui, é claro. Bom dia pra você.

meus amigos, gauchada que está sintonizada aqui na Espaço FM, no programa Farroupilha Grande do Sul. O que que está falando é o cantor e compositor gaúcho Cristiano Quevedo. Muito grato à direção aí da Espaço FM, do programa Farroupilha Grande do Sul, para poder participar deste momento tão especial.

Grande do Sul, o gaúcho quer cantar. E lá no começo, abrindo a parte musical, Délcio Tavares, ou de casa. 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

Neste domingo, 17 de maio, às 7h35, com o nosso Farroupilha Grande do Sul. 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Os primeiros chasques de hoje, um bom dia especial para Éder Teixeira, Vera Lúcia Zarbonai. Alô Vera, bom dia para você, o Sione Bucheboan, indo visitar a parentada lá em Barão, só por colocar o espeto na churrasqueira, hein? Ô, de casa, Lobarão, pessoal aí de Canela tá chegando. Que maravilha, carona, Rádio Espaço FM 100.9, somos classe especial. Um abraço pra ti, um abraço pra tua prenda, toda a família aí do Alcione Bucheboan. Pediu aqui uma vaneira de respeito com os mateadores. Estamos levando a espaço na carona. Boa viagem, Deus no comando sempre. Bom passeio para vocês. Meu amigo Irani Rode chegando por aqui. Ô, de casa, alô Irani, como é que estão por aí? Firmes e fortes, sempre acordando cedito ao som da espaço durante a semana com o Rogério, aos domingos comigo por aqui. Um bom dia especial para você, bom domingo também. Obrigado pelo carinho e pela audiência. Elidson Sandoval em São Leopoldo oferecendo música para a esposa Terezinha, para nós aqui da rádio, pessoal do bairro Chácara dos Leões. Presa Alino Dal Soto também carcando-lhe fogo na audiência, pediu aqui música, um abraço para ti, Presa Alino. Meu amigo Antoninho, dele que dele, vamos que vamos, tamo que tamo e vamos lá, gurizada, tamo chegando, esse é o espírito Galdeira, este é o espírito de fundamento. Um abraço para ti, meu guri, tá parado de serração, né? Que nojo. Mas na alegria do amanhecer, aqui na Espaço FM.

0: Esse é o espírito, este é com certeza o comportamento de um bom gaúcho aos domingos de manhã. Um abraço especial para ti, de casa, estamos chegando, é isso aí. Um abraço, Antoninho, meu amigo aí da 122. Guilherme Galafassi também pregando-lhe o grito. Pediu música aqui, alô Guilherme, um abraço para ti, saúde e paz, sucesso sempre. Bom dia, Marquinho. Ao som da Espaço FM, estamos chegando por aqui. Peço uma do Joca Martins. Desejo a todos um bom domingo. Aos ouvintes e amigos, paz, saúde, sucesso e felicidades. Amém, que assim seja. Um abraço para ti, Galdério, meu amigo Eloy Guazelli. Paulo Jungs, ao som da Espaço. Bom dia, meu patrão. Tudo certo por aí? Tudo e por aí? Como estamos? Paulo Jungs e família, município de Dom Diogo Baixo, São José do Sul. Abraço a todos, especialmente a minha mãe, dona Nilce Jungs. Até gravei a tua abertura aí no 13 em 1, mas mandou um vídeo aqui, vou escutar daqui a pouco com carinho de sempre. Um abraço, seu Paulo, a tua filha Victoria também, ao teu genro, o Eric, a tua esposa, toda a turma aí de São José do Sul, os cachorros do seu Paulo que estão sempre junto e escutando a Espaço FM. Que alegria, hein? Que alegria saber que temos esta audiência especial. Um abraço ao Eros, o Eplon, toda a turma aí de São José do Sul. 7:38, meu amigo Lairton tá por aqui. Tudo certito por aí, Lairton? Com neblina, né? É verdade. É outono, inverno que está chegando. Um abraço especial, pediu aqui Gaiteiro por Demais do Porca Véia. Nunca fosse imaginar que o gaiteiro fosse se entreverar, né, seu Lairton? Um abraço especial para ti, mandando um abraço ao meu padrinho Natalino e também pro Taminski. Um abraço, quando a gente faz o que gosta, tudo é maravilhoso, por isso teu programa é mil. Opa, obrigado aí pelo carinho. Um abraço, Lairton, um abraço para você. Bueno, 7:39, por aqui não tem Gregório para depois dizer Gregré. Um bloquito especial no capricho, Pirisca Greco, Água no Fogão.
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1: Na Serra Gaúcha nós encontramos na Espaço FM Querência Merceditas, Jorge Guedes e família, Tchama Messeiro de Lei, César Oliveira e Rogério Melo, com uma versão repaginada de Veterano, clássico de Leopoldo Racier. Garotos de Ouro, Peão Farrapo, Caverá, Gaudêncio Sete Luas e lá no começo, Pirisca Greco, Água no Fogão.
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1: E às 8:02, às 8:02, na interpretação de Wilson Paim, o nosso momento cívico com o hino rio-grandense.

0: É sempre emocionante ouvir o hino. 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
2: É o Rio Grande que pede passagem para Bitcom, Irmãos Barbosa, Poços Artesianos, Big Fair e também, é claro, Haldane na garupa e no volante.
9: Vamos lá, gurizada!

Agora são 8:10, 8:10, bom dia, bom domingo para você. 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Às 8:11, temperatura oscilando entre 14 e 15 graus. Bom dia, bom domingo para você. 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

0: 8:12, 8:12, em casa, no trânsito, no trabalho, você é o som da Espaço, bom dia, bom domingo pra você.
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0: 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Por falar em aplicativo, o portal de notícias da Espaço está movimentadíssimo. Um final de semana com muitas atrações em Farroupilha, em região, na Serra Gaúcha, na nossa amada Farroupilha Grande do Sul. Já acessou? Se não acessou, te convido. Muitos eventos em destaque. Um roteiro especial que leva a Farroupilha também na rota do turismo. Hoje, último dia do Entrai, encontro das tradições italianas, 22º encontro das tradições italianas em Nova Milano, distrito de Farroupilha, berço da imigração italiana no Rio Grande do Sul. Estarei lá durante a tarde com o Espaço Móvel, fazendo algumas entrevistas e também, é claro, presente aqui na programação da Espaço. O dia hoje promete ritmo acelerado, como diz o Rogério Portolan. Vamos lá, gurizada, né? Não podemos se entregar pros homens de jeito nenhum, amigo e companheiro. Vamos peleando em favor da Pampa através de um Rio Grande mais forte, firme e também eficaz. Destaco também as pré-romarias de Caravaggio. Ontem tivemos a caminhada e corrida da fé, também tivemos a pré-romaria das crianças, hoje a pré-romaria dos cursilistas, com um almoço muito especial depois da celebração das 11. Tem matéria para você conferir em espaçofm.com.br. CDL ontem promoveu um grande encontro com Gustavo Balbinotti, que é mestre em educação, filósofo, compositor, cantor. Parabéns à CDL. Também tivemos ontem a campanha Me Aldote, iniciativa que reforça a adoção responsável de animais em Farroupilha, Sábado do Trabalhador, Escola Pio Décimo, com uma grande mobilização especial ao Dia da Família, ao Dia das Mães, Dia de Negócios da Sicoob, ampliando condições para aquisição de veículos, um projeto do Instituto Federal Campus Farroupilha, que inaugurou ontem a primeira praça sensorial da Serra Gaúcha, na Escola Teotônio Vilela, lá no bairro Industrial. Chamou atenção também, durante a semana, postes são reposicionados e calçada reconstruída próximo ao balneário Santa Rita, região do bairro Nova Vicenza. Pessoal aí da RGE colocou, né, da concessionária responsável, colocou os postes no meio da calçada. Isso deu um transtorno federal, mas assunto resolvido. Recolhimento de eletrônicos que nós tivemos ontem ganhou um reforço importante com parceria da Tramontina. Divergência cancelou a pré-romaria das pessoas com deficiência. Ontem também foi dia de decisão da Copa Verão com Falso Madrid e Gringos Futsal. Isso e muito mais em espaçofm.com.br, nosso site que passou por atualizações técnicas nesta semana. No aplicativo também está diferenciando. Fica o convite para você acessar, conhecer, prestigiar, ouvir, curtir, é claro, compartilhar com os melhores ouvintes de
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0: É verdade, espaçofm.com.br, nosso portal de notícias, ouvinte do Farroupilha Grande do Sul também é ouvinte bem informado. Depois desta propaganda bonita e proveitosa, às 8h17, o senhor sabe que eu sou gaúcho? É verdade, o senhor sabe que eu sou gaúcho. Eu sou gaúcho e não me leve a mal. Eu fui criado na lida de campo, matando pasto e domando bagual. Mais ou menos assim, né? É quando o Menone bonitinho aqui no nosso Farroupilha Grande do Sul.

Amigos ouvintes da Espaço FM de Farroupilha, nossa Serra Gaúcha, que estão sempre ligados no programa Farroupilha Grande do Sul. Aqui quem abraça vocês é João Luiz Corrêa, do Grupo Camperismo. Com satisfação imensa, que abraço a todos e agradeço pelo carinho e pelo prestígio ao nosso trabalho que trazemos. Que neste domingo possa agraciar vocês com o trabalho do primeiro CD, Fandango em Soledade.

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2: Na sintonia do Rio Grande, Walter Moraes, aos domingos, João Luiz Correia, Fandango em Soledade, Os Serranos, todo mundo veio pro rodeio, todo mundo veio pro rodeio, tchê. Eco do Minone Bonitinho, gaúcho, 100%. 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
2: Às 8:34, temperatura oscilando entre 12 e 14 graus. 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
2: Vamos que vamos, dele que dele, um bom dia especial ao meu amigo comunicador, jornalista de fundamento, Adriano Padilha. Tive o prazer de encontrar o Padilha, sua noiva, lá no Entrai, na última sexta-feira, conversamos um pouco, colocamos os causos em dia. Adriano, um abração pra ti, meu guri. Sucesso, saúde, muita paz. Tenho um carinho muito especial por ti, por toda a família. Adriano Padilha, o homem do sucesso. Que maravilha, hein? Um abraço pra ti, um abraço à tua noiva, família Padilha, na sintonia e na audiência. 8:36, 8:36, temperatura em 14 graus e a temperatura. Um abraço aos gaúchos e gaúchas dos quatro costados. O melhor da música gaúcha passa por aqui. Às 8:36, vamos com mais participações. Você que está interagindo comigo pelo 549-9611-1971. Nosso espaço fone 3268-2100 e nas redes sociais, arroba Espaço FM, arroba Gabriel Marqueto. Meu amigo caminhoneiro Gilmar, ô Rio Grande que pede passagem, bom dia, tchê.
4: Bom dia, Espaço, bom dia, Gabriel Marqueto. Beleza? Tô na escuta aqui. Tô chegando em Campos do Jordão, aqui no Rio de Janeiro, de boa, indo pro Espírito Santo, escutando o Gabriel Marqueto aí. Tá, meu amigo? Manda uma música aí pra todos os caminhoneiros aí, o pessoal que tá na rodagem aí. Tá, meu amigo? Beleza? Um abraço.

Valeu, Gilmar. Segura este shot, então. Oh, oh, oh. É o Rio Grande que se encontra por aqui.

Somos classe especial. Tenho mais recados por aqui, a turma que tá chegando, Sérgio Bison, bom dia Hermínia, tudo certo por aí, um abraço para vocês. Bom dia Marqueto, ainda pelo rancho na escuta do melhor programa do Sul, mando um abraço para o Emerson e o Morangueira, também para o meu povo do rancho, esposa Aureni, filho Samuel e Miguel, meu amigo caminhoneiro César Rabuschi, essa também vai para ti, um abraço especial. Bom dia Marqueto, muito bem, muito que estamos te escutando aqui na audiência, que maravilha, hein? Ouvindo desde cedo, vem almoçar com a gente hoje, que maravilha, obrigado pelo convite, Rubi, vamos marcar sim, se der até o final do mês. Um abraço pra ti, família do restaurante Rubi, meu amigo Rubi Malfatti, a Silvânia, a equipe da cozinha, que dá um espetáculo à parte, toda a turma aí trabalhando hoje, restaurante Rubi, no 1º de maio. Um abraço, bom trabalho, bom domingo aí pra vocês. Bom dia Marqueto, bom dia ouvintes do Farroupilha Grande do Sul. Aqui é o Rogério Ferronato de Vargas, Jardim Itália Caxias, na escuta deste baita programa, desejando mais uma vez a todos os gaúchos um abençoado domingo. Ofereço a programação aos gaúchos e gaúchas deste rincão de São Pedro. Um quebra-costela do tamanho do Rio Grande do Sul, tchê. Graças. Para ti também, obrigado pelo carinho, pela audiência, pelo costado aqui no nosso encontro de todas as querências. 8h42, chegando Porca Véia e os Gaiteiros do Cordiona. Uma valsa para vocês.

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1: Irmão Girelli, eu não sou convencido de Farroupilha para o mundo. Irmãos Girelli, um abraço à família Girelli, os Monarcas, Sistema Antigo, Grupo Minuano, Amor de Campanha e Porca Venha e os Gaiteiros do Cordiona. Uma valsa pra ti.
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1: 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E o prêmio da Mega Sena para o próximo sorteio chama atenção. Passou inclusive a Mega de aniversário. A Mega Sena de aniversário está estimada em 200, mas a Mega tradicional acumulou. Próximo sorteio deve pagar 300 milhões de reais. Que bolada, hein? Vamos para as dezenas do concurso 3009, 3009, 04, 06, 08, 18, 21 e 30. Repeteco do concurso 3009 da Mega Sena. Atenção, 04, 06, 08, 18, 21 e 30 na Loteria Federal. Eu vou trazer agora o concurso 6.066. Atenção para o quinto prêmio, atenção para o quinto prêmio, concurso 6.066 da Loteria Federal. Baixinho, quinto prêmio, 3.451, 3451. Quarto prêmio, 47.946, 47.946. Terceiro prêmio, 22.110, 22.110. Lá no segundo prêmio, atenção, 82.817, 82.817. No começo, 8.667, 8.667, 86.67. Primeiro prêmio da Loteria Federal, concurso 6.066. E agora trago a quina para nós diferenciarmos um pouco a ordem. Concurso 7.027 acumulou. Próximo sorteio paga 10.500.000 reais. 10.500.000 reais, o próximo sorteio paga da quina. Atenção para as dezenas premiadas. 24, 27, 34, 44 e 47. 24, 27, 34, 44 e 47. Mais uma vez para frisar bem. 24, 27, 34, 44 e 47. Resultado da quina que eu trouxe aqui na Loteria Federal e também trouxe a Mega Sena. Lembrando que estes outros resultados você pode solicitar na íntegra, por completo, por inteiro, via WhatsApp da Espaço. 549-9611-1971.
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1: Temperatura em 14 graus, 8:59. Espaço Loterias fica por aqui, volta no próximo domingo, mais ou menos neste horário, com patrocínio, oferecimento, apoio e aconchego, costado especial de Peroni Sport Shop Loterias. Aposte, boa sorte, aproveite.
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5: De segunda a sábado com Gustavo Colferanha partindo das 8 e hoje com Edson de Souza na comunicação, na communication, a partir das 19h, 19h, aqui na 100.9, a primeira Farroupilha, Grande do Sul, muito melhor com você para Bitcoin. 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Vem pra cá você também. A turma tá chegando bonita e empolgada. Daqui a pouquinho mais recados, mais abraços por aqui. Mas às 9h06, mas às 9h06, vamos chegando com Nardel Silva, Canção Gaúcha aqui no Espaço.

0: 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Seu lugar é no Espaço Tranco Serrano. Vou deixar saudando os farrapos, ganta da Bussoroca, deleganta, telefone, telefone, deleganta, deleganta, gaúcho da fronteira, é disso que o velho gosta. E Nardel Silva, canção gaúcha.
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0: Canção gaúcha com Nardel Silva aqui na Espaço FM. Bonita música por demais, hein? 9:22, 9:22, temperatura em 14, seu Darcy Hilgert nos acompanhando. Como é que tá aí o gaúcho? Firme e forte, bom dia, tchê.
2: Bom dia, Gabriel. Tudo certo aí na serra?
0: Tudo e por aí.
2: Oh, beleza. Muito obrigado por colocar um tempero nessas manhãs de domingo. Já fiz o fogo com lenha na churrasqueira. Tô aguardando alguém que traga carne. Não, hoje as crias, umas delas eram para se juntar, mas não. Um bibuti já não vai poder vir. Mas a carne vai sair igual. Bom, Gabriel, essa música rodou nesse bloco anterior, aquela do Porta Velha, é especial mesmo. Essa diz tudo. Tá bom, abraço.
0: Um abraço, seu Darcy. Bom domingo aí pra ti. Vamos que vamos, dele que deletamo que tamo. Alô, Cirlei Pagnussati, bom dia pra você. Bom domingo. Pediu o dia de chuva, pessoal do Pio Décimo em Farroupilha, meu amigo lá de Terra de Areia, mandando um abraço para o filho Ítalo, a prenda Priscila, hoje no aconchego do Boralho, Boca de Dragão. Pediu São Francisco é Terra Boa, Carlos Alexandre Alves, um chasque especialíssimo aí para vocês. Fernanda, bom dia, quero homenagear meu pai Luiz Carlos Trubian pelo seu aniversário. Opa, Fer, homenagem completa às 11 da manhã, segura aí, tá bom? Alô, seu Luiz, parabéns, daqui a pouquinho a gente faz homenagem na íntegra pro senhor, tá bom? 81 anos, que beleza, que momento especial. Bom dia, bom domingo, amigo Marqueto, meu amigo lá de Antônio Prado, Daniel Bertoldo. Ontem tivemos a escolha das soberanas de Antônio Prado, é isso? Hein, Daniel, como é que foi? Participou, esteve por lá? Já tenho aqui o resultado, vou passar para vocês. Laís Chiarello Fantin, eleita rainha de Antônio Prado. Kátia Muniz Simeone e Paola Forini Manha Bosco foram escolhidas como princesas. 10 candidatas concorreram ao título. Muito bem, Rainha Laís tem 24 anos, é filha de Luiz Antônio Fantin e Neuza Chiarello Fantin. No concurso, ela representou as empresas Baggio e Sartor Corretora de Seguros, Moinho do Nordeste, Resolpec e Spazio Sole Energia. Princesa Kátia tem 26 anos e a princesa Paola tem 21. Tem matéria, inclusive, para conferir nas redes sociais. Laís Chiarello Fantin, eleita, rainha de Antônio Prado. As princesas foram a Kátia Muniz Simeone e a Paola Forini Manha Bosco. Um abraço aí, aproveitando o ensejo do nosso amigo Antônio Pradense. Daniel Bertoldo, trago essa informação, então, eleita rainha e princesas da nova corte de Antônio Prado, Rio Grande do Sul. 9:25, temperatura em 14 graus.

0: No ritmo da espaço, minha amiga Riciene. Bom dia, Rici.
1: Bom dia, Gabriel Marqueto.
0: Como isso aí. Bom dia.
1: Aproveito para pedir uma música com os araganos e te parabenizar pela condução do programa. Cada dia mais descobrindo valores e é algo diferente para os nossos dias, para nossa família, tá? RCN.
0: Valeu, Rice, um abraço para você, bom dia, bom domingo, ao som da Espaço FM, ao som do nosso Farroupilha Grande do Sul. 549-9611-1971, este é o nosso WhatsApp, mensagens de áudio, mensagens de texto, fique muito à vontade, seja muito bem-vindo. Tua mensagem de voz é importante, essencial, dá mais vida à programação. Também temos o nosso espaço fone 3268-2100, 3268-2100, telefone da Espaço, o telefone do sucesso. Nas redes sociais, arroba Espaço FM, arroba Gabriel Marqueto, Farroupilha Grande do Sul. O melhor da música gaúcha passa por aqui para Bitcom, Irmãos Barbosa, Poços Artesianos, Big Fair e Haldei. Vamos com o Dante Ramon Ledesma classificar as morenas? Pode ser? Vem pra cá, Dante! Às 9:27.

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1: E tocamos Os Mirins, Baile de Candeeiro, Antônio Gringo, Rodeio Bonito, Os Serranos, Resto de Baile e Dante Ramon Ledesma classificando as morenas, tio.
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1: Disponível na Google Play e Apple Store. 9:42, temperatura em 15 graus, Osmar Otávio Pense na carona e na audiência. Bom dia, meu galo, tudo certo por aí? Um abraço. Pessoal de Antônio Prado, Gustavo Zanotto, mandando um grande abraço, sempre na escuta. Bom dia, Marquento, estamos em Dom Pedrito, capital da Paz, na casa do mano Alberto, enfrentando um friozito de 7 graus, tomando um mate velho topetudo e ligaditos na mais ouvida do Rio Grande, comandada por esse apresentador que dispensa comentários. Um grande abraço para você e um ótimo programa a todos nós. Manda um abraço para o Alberto, que já é teu fã. Ô, Albertão, meu amigo Alberto, um abraço especial para ti, saúde e bem, sucesso sempre, muitas bênçãos. Obrigado pelo carinho, sempre convidado e muito bem-vindo a interagir, a participar aqui no nosso encontro cultural, no nosso Farroupilha Grande do Sul. Um abraço, Guiarone. Um abraço, Anne. Um abraço especial para vocês. Meu amigo Boi Louco. Ô, Boi Louco, como é que estão por aí? Firme? Escapando do açougue, né? Um abraço a todos os ouvintes ligados na Espaço, em especial para minha família. Minha esposa Priscila, toca aí milonga para nós. Um forte abraço. Valeu, tchê. Boi Louco, meu amigo Boi Louco. Um chasque velho do tamanho do Rio Grande, tchê. Bom dia para Valderes Capelente, pessoal de São Marcos na escuta. Armando Deimome também tá por aqui. Grande Armandão, um abraço para ti, meu amigo Jair Vigilante. Um abraço, Jair. Um abraço especial para ti, Jair Peralta, vigilante, mais um plantãozito de 12 horas. Bom trabalho, obrigado pelo carinho, pela companhia. Vamos juntos, né? Vamos juntos, firmes e fortes, neste compasso rio-grandense. Bom dia, Marquinhos. Me chamo Silvana Ana Rec Caxias. Quero pedir Luiz Marenco, Senhor das Manhãs de Maio. Opa, bonita música. Ofereço para mim, que estou de aniversário hoje. Oh, que coisa boa, hein, Silvana? Um beijo para ti, saúde, muita paz, muitas coisas boas. Sucesso para você também. Me fez um grande comentário aqui, só elogios. Eu agradeço, né? Agradeço muito o carinho e te parabenizo. Como é bom comemorar a vida. Obrigado por partilhar a tua vida com a gente, obrigado por compartilhar o teu aniversário conosco. Parabéns, meu e dos nossos queridos amigos que estão acompanhando a Espaço, tá bom, Sil? Parabéns pra você. 9:45, Alcides Hofmeister, o Tidão. Alô, Tidão, um abraço pra ti, Tide. Tide tá na escuta e na audiência. Olha, Tide, tu sabe que sempre quando o pessoal pergunta como é que eu tô, eu digo, tô pagando as contas. E nessa altura do campeonato, tem um grande filósofo missioneiro que diz um ditado, ele interpreta muito bem esta expressão, que é o seguinte: tem coisas que nos 45 do segundo tempo, para se ajeitar, não precisa estar 100%. Tando mais ou menos, tá louco de bom, tá louco de especial.

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1: Meu nome é Antônio Espanhol, bairro... Bom dia, Gabriel Marqueto. Meu nome é Antônio Espanhol, bairro São Roque, Farroupilha. Estou desde manhã, cedinho, te ouvindo na Rádio Espaço FM. Teu programa é show. Manda a próxima música pro pessoal de Nova Roma, Capela São Paulo. Ivane, Andressa e Léo Testolin, Iseri Carra Testolin. Um abraço, um bom domingo para você e um ótimo programa de hoje. Até mais.
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1: Este é o WhatsApp da Espaço Porca. Venha baile da Encruzilhada, Grupo Rodeio A Solidão, Irmã Gêmea da Saudade, Meu Medo, Milongaça Bonita, Grupo Manotaço e os Quatro Primores que a Pampa pariu, Rio Grande, Cordiona, Gaiteiro e Bugio. E lá no começo, nosso filósofo contemporâneo, Chiro Missioneiro, tendo mais ou menos, tá louco de bom, tá louco de especial.
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1: Agora são 10 horas e 1 minuto, 10 e 1, temperatura em 15 graus. Nós vamos para um espaço comercial, mas antes uma breve mensagem, um breve acalanto, aconchego, uma breve manifestação neste domingo de manhã, dia 17 de maio de 2026. Você sabia que cuidar do coração é importante? Cuidar do coração é importante, mas não somente na parte fisiológica, nossa parte física, mas também o coração emocional, o coração espiritual. Tem muitos alimentos que fazem bem para o coração, dietas, atividades físicas, alguns tipos de protocolos, hoje está muito na moda isso, protocolo para isso, para aquilo, mas às vezes se faz indiferente ou passa despercebido o cuidado com o nosso coração. Coração humano, o nosso coração, não somente o físico, que é importante também, que afinal é fonte da nossa vida, mas o nosso coração espiritual, o nosso coração humano, o nosso local de discernimento, alguns também chamam de consciência, a emoção que passa entre razão e também discernimento através do nosso coração. Quando temos um coração limpo é impossível, mas quando temos um coração puro, um coração honesto, um coração verdadeiro, buscamos fazer a diferença na vida daqueles que se encontram perto de nós. Às vezes uma palavra, um elogio, um conselho, às vezes um abraço disfarçado de um bom dia, uma atitude simples, mas que para outra pessoa representa muito. Então fica um breve relato, uma breve reflexão. Como você está cuidando hoje do seu coração? Como você está cuidando hoje do coração humano? Do coração espiritual? Como é que tem sido o seu encontro com a tua divindade? Aquilo que você acredita? O que você tem feito da tua vida para melhorar, para ser uma pessoa diferente, para de fato se encontrar consigo mesmo e fazer a diferença na vida daqueles que te cercam, na tua família, no teu trabalho, no trânsito? Tem trabalhado pela paz? Tem batalhado por ter uma vida mais leve? A gente vive no piloto automático, cobrando, impondo, querendo fazer mil e uma coisas. Sabe que tem uma frase que diz que quando a gente pede para Deus, quando a gente pede para a vida, para vencer uma corrida, Deus, a vida ou qualquer outra distinção que você queira chamar, denominação, eu aqui vou utilizar a expressão Deus, quando você pede para vencer uma batalha, vencer uma corrida, Deus não te dá uma medalha, Deus te dá um par de tênis. Quando você pede para vencer uma corrida, Deus não te dá uma medalha, Deus te dá um par de tênis. É muito fácil celebrar a vitória, difícil é suportar o processo. E assim também é com o nosso coração, assim também é com a nossa vida. Errando, acertando, pulindo, corrigindo, a gente vai se transformando. E vem muito de encontro a tudo isso que eu falei, a música que eu vou usar agora para chamar o nosso espaço comercial. Na simplicidade que reside um coração puro, é o coração do Rio Grande que a gente quer encontrar. um lugar de paz, de alegria, de discernimento para as coisas que agregam. No coração do Rio Grande, um dia, quem sabe a gente possa morar, quem sabe a gente possa chegar nesse lugar, fazer morada, fazer passagem, celebrar o amor, aprender de fato a amar.

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1: Temperatura em 15 graus, o Rio Grande se encontra aqui.
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1: Agora 10h12, bom dia Davi, bom dia equipe da Haldei. 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
2: Um abraço ao Grupo Lazari, equipe do Super Lazari trabalhando hoje, especialmente a do bairro 1º de Maio, pessoal do Medianeira e também do Imigrante. 10h14, a Big Fer contrata serralheiro e pintor para serralheirinha. Atenção, serralheiro e pintor para serralheirinha. 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Repeteco, atenção para oportunidade de emprego. 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
2: 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Bom dia, gaúcho, gaúcha, chimango ou maragato. Bom domingo pra você nos quatro costados. Rio Grande do Sul afora. O Rio Grande que pede passagem se encontra por aqui. 10h20, liberando as românticas deste bloco. Vamos lá então, preparados? Aqueça o teu coração. Na primeira tem Luiz Marenco, Meus Amores, aqui na Espaço.

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1: Gravou, está gravando. Bloco bonito, bloco gostoso. Grupo Minuano Coisas do Amor. Fábio Soares, não é o nosso Fábio Júnior, mas é o nosso Fábio Júnior Galdério. Fábio Soares, assim Deus fez a lua. Tchê, garotos, o que dizer, hein? Decisão, te apertar, te amarrar, te abraçar, te envolver. Oh, coisa boa, hein? Coisas do Amor. Decisão contigo, garotos. Lá no começo, Meus Amores, Luiz Marenco aqui no Espaço.
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1: O compositor gaúcho é um cara ou pessoa, mulher, homem ou mulher, diferenciados. O compositor gaúcho, ele é muito envolvido com os costumes, com as coisas que permanecem na nossa terra. E ele tem uma sensibilidade diferenciada para falar do amor. Você já parou para pensar nisso? Prova do que eu estou falando é esse último bloco. As letras, o ritmo, a melodia, as coisas do amor. Como o Grupo Minuano cantou, feito um passarinho sem poder voar. Isso é poesia pura, é da mais autêntica qualidade. Isso é o Rio Grande do Sul, que pede passagem e se expande através do mundo com a sua cultura, com a sua essência e autenticidade. 10h38, bom dia, bom domingo para você. Temperatura em 15 graus.

0: Há 36 anos, mais do que uma rádio, uma referência. 10h39, 10h39, temperatura em 15 graus, tempo instável. Céu encoberto aqui em Farroupilha, previsão de chuva para hoje. Último dia do Entrai, encontro das tradições italianas em Nova Milano. À tarde estarei lá com espaço móvel, conferindo de perto com o povão, com o nosso povo. Tutti buona gente. Os últimos detalhes do Entrai, as últimas atrações, as novidades desta edição. Parelho, estaremos lá com os expositores fazendo uma série de reportagens que você vai conferir ao vivo aqui na Espaço, ao longo das máximas. Domingo promete. 10h38, 10h38, virando para 10h39, em casa, no rancho, no galpão, na fazenda, no trabalho, no trânsito, de folga, acordando agora, indo comprar carne pro teu churrasco. Muito bem-vindo, muito bem-vinda ao nosso Farroupilha Grande do Sul. Até puxei o R aqui para dar um peso a mais, né? Proposital. 549-9611-1971. Este é o nosso WhatsApp. Ainda temos fichas para tua participação, teu recado, teu pedido musical. Tu sabes que aqui não tem Gregório para depois dizer Gregrê. 549-9611-1971. Mensagens de texto, mensagens de voz, o teu famoso áudio de até 30 segundos com o nome completo e o endereço também. 3268-2100, telefone da Espaço, telefone do sucesso. Nas nossas redes sociais, Facebook e Instagram, arroba Espaço FM, arroba Gabriel Marqueto.
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0: Baixe lá, é de graça. Por falar em Google Play e Apple Store, por falar em redes sociais, vamos para o meu Instagram, onde está Luiz Sebastiani, pessoal de Nova Petrópolis na escuta. Um abraço, um bom domingo aí para vocês, toda a turma. Luiz, que trabalha com eventos e turismo regional. Alô, Luiz, um abraço especial para ti. Gisele Coque, minha amiga, passeando em Torres. A Gisele, que é de Caxias do Sul, tem o esposo Wagner também, estão acompanhando a programação lá em Torres. Bom dia, querido amigo, linda mensagem que você falou, um abraço, Gisele. Um abraço também ao Nando Gonçalves. Bom dia, Marqueto, ao som da Espaço FM, tomando aquele café e um pinhãozito de respeito. Manda um salve para o meu pai, Luiz Carlos. Oh, seu Luiz Carlos, é o Rio Grande que pede passagem, hein? Está em Santa Catarina curtindo a nossa programação. Mandou foto aqui para comprovar. Mas, ah, que maravilha, hein? Um abraço, Nando Gonçalves. Um abraço ao teu pai, então, seu Luiz. Alô, Luizão, Luiz Carlos, nosso amigo Luiz Carlos. Um abraço especial, saúde, paz e sucesso. Ainda no meu Instagram, nossa amiga Corina. Alô, Corina, Corina Dresch. Corina Dresch também participando da programação aqui da Espaço. Minha amiga Corina Dresch, um abraço para você, votos de um bom domingo. A Nicole Anne Modena também está conosco, um abraço para ti, um abraço também ao teu parceiro aí, toda a família Modena, né? Toda a turma que estão acompanhando a nossa programação, teu parceiro Augusto, também a minha querida amiga Modena, a Luciane Modena, o namorado dela, família Modena em Caxias, em peso, turma querida de fundamento, acompanhando a nossa programação. Até a minha querida amiga Nicole postou aqui um story, você já ouviu falar em story? Publicou no Instagram um story com uma borboleta, ficou muito bonito, hein? Em cima do que a gente falou mais cedo sobre os cuidados com o coração. Um beijo e um abraço gaúcho aí pra vocês, saúde, paz e sucesso sempre.

São 10h43, 10h43, temperatura em 15 graus e a temperatura, tem mais gente bonita e querida chegando. Vamos colocando aqui o gaitaço da Espaço em Dia. Daqui a pouco mais recados, mais abraços. Na primeiríssima deste bloco tem... Uma maneira de respeito, tchê!

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1: Este é o WhatsApp da Espaço, use, abuse, tchê barbaridade, é o som de um gaitaços, quatro gaudérios florando a cordiona, tchê barbaridade, é sábado dia aqui na Espaço e domingo, os mateadores uma vaneira de respeito. Às 10h58, chamando o nosso espaço comercial na volta, nossa homenagem, carinho e prestígio aos gaúchos e gaúchas deste 17 de maio de 2026. Segura no cavalo, não caia do pingo, que eu volto já te...

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1: Espaço Shopping Show com JG na comunicação e aqui no nosso Farroupilha, homenagem aos aniversariantes de hoje. 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

0: No ritmo da espaço, vamos com os nossos aniversariantes de hoje, na força e no patrocínio de Que Delis Confeitaria, parabéns para Luiz Henrique Miller Saucher e também Juliano da Silva, homenagem da Troféu Trombini Farroupilha Esporte Lazer. Alô Yasmin Molon da Costa, homenagem da Big Baby, Carlos Augusto Alessandrini, Elira Bender Hilf e também Elton Palinski Toffolo, junto com o Eric Dias Rosa, homenagem da Big Fair. De Máquina Sassi, parabéns para Sandra Regina Bagatini Zimmermann. Homenagem especial de Máquina Sassi, que maravilha, Zimmermann. O Rogério Ozelame Lunelli, o seu Zeu, está de aniversário. Homenagem especial do Motoclube Rota 470. Alex Ornani, homenagem aqui da esposa Adriana, filho Leonardo e também do Sauro. Alô Aline Campos, homenagem da mãe Jussara, irmãs Manuela e Carol e dos filhos Fernando e Paulo, parabéns. Antônio Calabria, o Tony, conhecido como Tony, recebe o carinho da esposa Beatriz, filhos Eduardo e Karina, netas Maria, Eduardo e Manuela, também da nora Iva, genro Luciano e dos amigos Evanise, Cristiano e Anne. Antônio Kaminski, vem pra cá seu Antoninho, homenagem da esposa Clici, filha Andréia, genro Jonathan, em especial do neto Nicolas. Augusto de Luca Pereira, carinho dos pais Ângela e Anderson, avós Marilene e Sérgio, Lucy Vanderlei, dindos Lilian e Jair, Juliana e Pedro, também de todos os tios e primos. Alô, Clair Kunkamarski, homenagem dos cunhados Roy e Vera, Daniel Augusto e Kelly Mandelli, seu Daniel, dona Kelly, homenagem de casamento, aniversário de casamento hoje, parabéns, carinho do filho Rafael. Danton Fedrigo, homenagem dos pais Edivane e Éder, irmão Guilherme e da namorada Camila Eda Bombardelli, carinho da filha Emanuele, gêmeo Luciano, neto Antônia, mana Lucideia, também do cunhado Augusto, sobrinhos Gustavo, Dani, Vinícius, Graziane, Germano, Melissa, Pedro, Juliano e Guilherme, também da tia Marlene e dos primos Silvana, Gilberto e Raquel. Alô Elda Rec Ribeiro, carinho do esposo Jair, filhos Lucas e Vinícius, da mãe Graciema e de todos os familiares e amigos. Fátima Bittencourt da Silva, carinho do esposo Claudir, da filha Adriana, toda a turma, parabéns. Alô, Gabriele Bonetti, vem pra cá você também. Homenagem especial dos pais Moacir e Jaqueline, da avó Matilde. Minha amiga vice-presidente da CDL, Helena Tomé Jacomete, parabéns, um beijo pra ti, saúde. Homenagem do esposo Vitor, filho Gregory, da nora Natália e de todos os colegas de trabalho da Helena Imóveis, também da CDL Farroupilha. Alô, Jacinta e Teodo. Meu chapéu. Jacinta e Teodósio. Teodósio, muito bem. Jacinta e Teodósio Pegoraro. Dona Jacinta e seu Teodósio com Z de zebra. Aniversário de casamento. Homenagem especial da turma, aqui 5 filhos, 3 genros, 2 noras e nada mais, nada menos do que 10 netos. Parabéns, seu Teodósio, gaúcho de fundamento, né? Teodósio, Teodósio. Não se fazem mais Teodósio como antigamente, né? Dona Jacinta, um abraço especial. Jacinta e Teodósio Pegoraro, aniversário de casamento, homenagem da turma aqui. 5 filhos, 3 genros, 2 noras e 10 netos. Cauã Gardini Fornec, homenagem dos pais Joane e Diego. Irmã Kimberly, avós Sérgio e Joana, tios Alex, primo, aliás, tio Alex, primo Noá e da tia Grence. Laura Nol Rocco, homenagem dos avós Édio e Maria Cleni, parabéns Laurinha. Alô Luiz Carlos Trubian, carinho da esposa Maria, filhas Fernanda e Camila, genro Cleiton e do neto Guilherme. Márcio Santos Queiroz, carinho da esposa Rosa, filhos Cauã e Rafaela. Moacir José Secchi, homenagem da esposa Neiva, filhos Patrick e Matheus, da neta Gabriela. Alô Nerci e Horaci de Freitas, seu Nerci, dono Horaci, aniversário de casamento, homenagem da turma especial aqui, 5 filhas, 5 genros, 7 netos e 3 bisnetos, parabéns ao casal, saúde e sucesso. Paula Case Colombo da Silva, alô Paula Case Colombo da Silva, Case, né? Paula Case Colombo da Silva, carinho da mãe Silvana Brutomesso e da família toda, parabéns. Rosário dos Santos, o Chico, Chico, grande Chico, vem pra cá você também, alô Rosário, homenagem da esposa Rosa, filhos Felipe, Letícia, o genro também, o Cláudio, a nora Priscila, netos Rafael, Laura e Felipe, parabéns Rosário, alô Thales, Davi Turcati. Carinho dos pais, Diego e Ângela, irmão Gabriel, primos Miguel, Eduarda e Natália. Avós aqui, avós Dindos e de todos os familiares e amigos. Parabéns, Thales. Alô, Tânia Maria Gobato, carinho da irmã Inês. As amigas Arlete e Preta, também do amigo Alípio. Também não se fazem mais Alípio como antigamente, né? Alô, Tatiane Furlim, homenagem do esposo Patrick, filha Martina, mãe Cleonice, irmão Eduardo, cunhada Bruna, filhados Ana Lua, Luísa e Pedro, tios Nísio e Marlene, Dindos, Luiz Gustavo e Adalgisa, também de todos os familiares e amigos. Tiago José Oekli, homenagem dos pais Heitor e Ara, da irmã Thaís. Pais Heitor e Ara, irmã Thaís, família Oekli, parabéns Tiagão. Alô Valdacir Finimundi, Barbeiro Bigode, a turma do Barbeiro Bigode, que maravilha, hein? Homenagem da esposa Cícera, filhas Joyce e Jane. Olha, dupla sertaneja, hein? Joyce e Jane. Genros Jefferson e Clayton. Também outra dupla, né? Jefferson e Clayton, sucessos do momento, já pensou? E dos netos, o Eduardo, a Estela e o Ângelo. Parabéns aí, seu bigode, Valdacir Finimundi. Os nossos homenageados de hoje, homenageados da Espaço. Agora vamos para o WhatsApp, pois também temos manifestações culturais por lá também.
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0: Aqui no Espaço às 11:11, Magnus Camilo. Bom dia, Magnus.
2: Bom dia, Rádio Espaço. Bom dia, ouvintes da Rádio Espaço. Bom dia, Marqueto. Hoje eu quero passar aqui para parabenizar meu filho, que hoje está fazendo 19 anos, Henrique Camilo. E peço se você pode tocar o Parabéns Crioulo. Um abraço a todos. Bom domingo.
0: Valeu, parabéns aí para o teu filho, então, saúde, sucesso e prosperidade. Tem mais gente chegando por aqui, pessoal, com parabéns da Espaço FM, vamos colocando aqui na relação do WhatsApp por ordem de chegada para não esquecer ninguém. Bom dia, Marqueto. Ah, pessoal me dando parabéns aqui, muito bem, então, por comandar o programa. Bom dia, Marqueto, parabéns, um abraço, viu, meu amigo Clayton. Quem mais tá por aqui? Gostaria de ouvir a música do Eterno Porca Veia, Na Moda Veia. Ofereço para a esposa Almira, as cunhadas Lourdes, Eva, Laudira, as afilhadas Vitória, Valentina, Nathalie, Maiara, Natiele, El Sadi. E o Sadi manda um parabéns para o afilhado Felipe, que hoje está de aniversário. Muito bem, Deus lhe dê muita saúde. Mora no bairro Século 20, em Caxias do Sul. Padrinho Sadia, madrinha Almira. Parabéns então aqui para o teu afilhado, o Felipe. Quem mais está chegando por aqui? É o Som da Espaço. Pessoal parabenizando aqui, fazendo as suas homenagens. Um abraço para a Maria Cleni, né? A Maria Cleni que hoje está com a sua netinha amada de aniversário, 13 anos. Que maravilha, hein? Parabéns, Maria Cleni. Parabéns por essa família linda e especial. Mandou foto aqui da neta, a Laurinha, completando 13 anos hoje. Parabéns, família Lopes, família Nol, Maria Cleni, nossa coordenadora aí da CDL, diretora regional, hein? Ah, aí que eu me refiro, é o Rio Grande que pede passagem. Muita gente querida chegando, se eu não esquecer de ninguém, deixa eu dar uma olhada aqui por cima. Bom dia, Marquento. Gostaríamos de parabenizar a nossa filha e pequena flor, Kalinka da Silva, que está de aniversário, completando 20 anos. Homenagem dos pais Daniel e Détima, do mano Kilian, Caxias do Sul. Obrigado e um abração. Parabéns, Kalinka da Silva. 20 anos hoje. Sucesso e saúde para você. Muito bem, quem mais está por aqui? Bom dia, Marquento. É o Jair Cavion, Caxias do Sul. Quero homenagear a minha esposa Elda Rec Ribeiro, que está de aniversário hoje. Dos filhos gêmeos Lucas e Vinícius, da avó Dona Graciema. Parabéns, Elda. Família Ribeiro, Elda Ribeiro. Especialmente homenagem aqui do teu companheiro, o Jair Cavion. Muito bem, às 11h14, se eu esqueci de alguém depois, o pessoal se manifesta aqui, também eu dou uma olhadinha no WhatsApp daqui a pouco para confirmar. A Inês também tá por aqui, homenageando hoje a Josefina Morente, bairro Fátima, em Caxias. Homenagem especial da Inês, sua cunhada. Muito bem, parabéns a Josefina. Aos gaúchos e gaúchas dos quatro costados, Rio Grande do Sul afora, neste dia 17 de maio de 2026. Saúde, sucesso, paz, sabedoria, felicidade, muitos e muitos anos de vida e um bom coração, como nós falávamos mais cedo. Que a vida seja bela não somente hoje, mas também apesar das adversidades, as dificuldades, que não nos retiram o brilho, mas nos lapidam assim como verdadeiros diamantes, nos transformam, nos fortalecem. Parabéns hoje, felicidades sempre a ti!
3: Tem alguém de aniversário hoje aqui? Sim!

0: Aê, parabéns, parabéns, parabéns, saúde, paz, felicidade, sucesso, muitas e muitas coisas boas aos nossos gaúchos e gaúchas deste 17 de maio de 2026. Na lembrança, na memória e também no afeto e no carinho, nosso abraço aos nossos colegas aqui da Espaço. Tivemos nesta semana dois aniversariantes, na última quinta-feira, dia 14. Rogério Portolan, nosso diretor aqui, sócio proprietário da Espaço FM, e também o Odinei Dutra, que comanda as máximas da Espaço. Vocês também na lista, muita saúde, muita paz, muitas e muitas coisas boas para vocês. 11:17, vamos com mais música? Grupo Rodeio, às 11:18, Deus Gaúcho aqui na Espaço.
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1: Aqui no Espaço Grupo Portão Gaúcho, Tranco vem o Fandangueiro, os Araganos, Vaneirões Gaúchos, uma sequência de sucesso. Newton Ferreira, A Mim Me Basta Ser Gaúcho Nesta Vida.

0: Do sucesso, telefone do Antonielli, 549-9290-6060, 549-9290-6060, Restaurante do Parque Baixef, Antonielli, por aqui Farroupilha, Grande do Sul, para Bitcom, Irmãos Barbosa, Poços Artesianos, Big Fair e Haldei. Vamos juntos, eu de cá, você de lá, aqui na Espaço FM, somos classe especial, 11:35, temperatura em 15 graus. Último dia do entrar e encontro das tradições italianas. Em Nova Milano, distrito de Farroupilha, berço da imigração italiana, no nosso amado Rio Grande do Sul. Tempo instável, temperatura oscilando neste momento entre 15 e 17 graus. Para hoje não passa dos 19. Poderemos ter pancadas de chuva durante a tarde. Estarei em Nova Milano com Espaço Móvel durante a tarde para fazer coberturas e matérias especiais que você vai conferir, inclusive durante a programação da Espaço, durante a nossa programação com o Odinei Dutra e as máximas da 100.9. Bueno, dito isto, feito comercial, agora vamos para as mensagens da hora, a turma que está chegando por aqui. Meu amigo Adeu, bom dia, seu Adeu.
1: Bom dia, Marqueto. Hoje eu estou feliz contigo, porque não pedi, mas você está rodando a minha música preferida. Já que eu não pedi essa, eu vou pedir para você rodar agora Milonga Abaixo de Mau Tempo, se não rodou ainda. Obrigado.
0: Valeu, Adeu, um abraço para ti, saúde, muito obrigado aí pelo carinho, feliz com a Espaço, feliz com o Farroupilha, é o Rio Grande que pede passagem. Wagner Medeiros chegando por aqui também, abre o peito, meu guri, bom dia para você.
2: Bom dia, Gabriel Marqueto, tudo certo?
0: Tudo.
2: Wagner Adil, do bairro Monte Verde.
0: Mas,
2: se puder, larga pra nós aí, Guaria Campeira.
0: Baita.
2: Pra mim, pra minha esposa Ana e pra minha filha Isadora. Temos sempre curtindo vocês no domingo aí, um abençoado domingão aí, um baita dia pra todo mundo aí, tá? Grande abraço, meu parceiro velho.
0: Valeu, meu galo, tamo junto e misturado às 11:37, chegando por aqui, meu amigo Evandro Magalhães, buenos dias, tchê.
3: Buenos, amigo Marqueto, tudo especial de primeira.
0: Tudo.
3: Estamos aqui em Roda das Panelas, curtindo esse domingo chuvoso, já com cara de inverno. Eu gostaria de pedir a música Último Bochincho, interpretação do Joca Martins, ou qualquer outra do álbum Joca Martins Canta Poemas de Jaime Caetano Brown. E oferecendo para todos os missioneiros que estão na escuta da rádio Espaço FM, desse programa de primeira qualidade, Farroupilha Grande do Sul, um chasque do tamanho do Rio Grande.
0: Valeu, meu galo, um abraço para ti, um abraço para o pessoal de Sapiranga, mexendo nas panelas, né? Raspando a tampa da panela. Que maravilha, hein? Um abraço especial. Joca Martins é sempre muito bom, sempre indispensável aqui no nosso Farroupilha Grande do Sul. Não tem como dispensá-lo, né? É indispensável tocar Joca Martins aos domingos aqui na Espaço. Um abraço ao meu amigo Joca. 11:38, quero mandar um abraço aqui também, um chasque para minha amiga Adriana, o seu filho Lucas. Alô, Lucas, que maravilha, meu amigo Lucas. Um grande abraço para você, família Sons, ao som da Espaço, e o meu amigo Lucas prestigiando a nossa programação. Um abraço, meu guri, saúde, sucesso para você, votos de uma boa e abençoada semana a todos nós, que assim seja. Amém. 11:38, temperatura em 15 graus. 15 graus é a temperatura. Olha, eu tô com dois blocos aqui especiais, mas especiais mesmo. 11:38, temperatura em 15 graus. Dia mais ameno, dia mais convidativo. As reflexões. Falamos mais cedo do coração, falamos mais cedo do amor. Vamos relembrar algumas canções, vamos falar de saudade. Então, passe uma vassoura no rancho que vem chegando aqui Oswaldir para defumar ausências com a gente. 11:39.

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1: Uma milonga para espantar a solidão. China Atrevida aqui na Espaço FM.

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1: Bom dia, Marqueto. Tudo bem? É a Zaira Azevedo, de Caxias do Sul. Gostaria de homenagear o meu filho, Robertson Azevedo Fagundes, em Joinville. E Viviane Azevedo Lazarete, em Caxias do Sul. E gostaria de homenagear os meus amigos de Joinville e o meu esposo João Dutra. Seu programa hoje está ótimo. Muito obrigada. Forte abraço.
2: Obrigado, Elzaira. Muito obrigado. Querência, última lembrança. João Luiz Correia, China Atrevida. César Passarinho na Paz do Galpão. E no começo, Osvaldir, passei vassoura no rancho, defumando ausências aqui na Espaço.

0: gurizada.
1: No ritmo da espaço, 11:55, 11:55, temperatura em 15 graus e a temperatura, tempo parcialmente encoberto, 15 graus e a temperatura, 65% é a umidade. Bom dia, Marquento, roda um pito para nós, Lisandra Edirceu, bairro Bela Vista, em Farroupilha, abençoado domingo a todos. Valeu, Lisandra, um abração para você. Bom dia por aqui, Douglas, São José do Sul, quero desejar um ótimo domingo a todos, em especial para o meu amigo e vizinho Paulinho Yunks. Olha que maravilha, quero dizer que está top a programação, hein, Marqueto? Um abraço para você e, se possível, porca veia com lembranças. Alô, Douglas, família Severo, ao som da espaço. Vamos que vamos nele, que dele tamo que tamo. Bom dia, meu nobre, aqui é o André Reginato, Farroupilha, bairro São José, quero mandar uma música para minha mãe. Olha só, uma música para a mãe Ana, uma do porca veia, deixa comigo. Um abraço, Ana, um abraço, André, família do São José, Farroupilha, Rio Grande do Sul. Vilmar Zanotto tá por aqui, tudo certito por aí também? Que é bueno, então. Iguaria Campeira, Grupo Rodeio, pediu aqui o Vilmar Zanotto. Edson Farias chegando por aqui, já escuto teu áudio, tá bom, Edson? Quem mais tá por aqui? Dorival, alô Dorival, Dorival Borges e a esposa Josefina, que está de aniversário hoje. Alô, dona Josefina, parabéns. Saúde, paz e sucesso. Obrigado pelo carinho, turma, obrigado pela audiência. Nelson Patzlaff também está conosco. Um abraço, seu Nelson. Às 11:56, vamos lá, abaralhando a barbela. Um abraço aqui para Fernando, homenageando o pai Luiz Carlos Trubian pelo seu aniversário 8.1, 81 anos de idade. Homenagem da esposa Maria Leondina, das filhas Camila e Fernanda, genros Cleiton e Márcio, dos netos Arthur e Guilherme, irmãos René, Mário e Maria, demais familiares e amigos. Muito bem, seu Luiz, Luizão, 81 anos de saúde, paz e sucesso. Um abraço, continue sendo essa pessoa vitoriosa, um abraço para você. Na Espaço FM, 11:57, 11:57, Farroupilha, Grande do Sul. Para Bitcom, irmãos Barbosa, Bigfer e Haldei. Bom dia, Marqueto, manda um abraço pro pessoal do CTG Aldeia Farroupilha, Invernada Adulta e Mirim. Estão se deslocando para o rodeio de Teutônia. Boa sorte para essa gurizada, hein? Sucesso para vocês. Roselaine Padilha mandou o recado, tá na audiência. Muito bem, dele que dele, tamo que tamo, vamos que vamos. Às 11:58, bom dia, Marquento, toca Sogra Galdéria, velha danada. A Rose e o Ayrton de Canela, um abraço pra vocês. Não fui eu que falei, hein? tá na música e na audiência. A Edith pedindo Expedito Abrão e os Campeiros, oferecendo aqui para toda a turma, os sobrinhos também, né? Alexandre Sheila, pessoal do bairro Bela Vista em Caxias. Valeu, Edith. César Trois, nosso presidente da Feira Livre do Produtor Rural, homenageando a filha Bruna, que no dia 14 completou 15 anos. Ô, Bruna, parabéns pra você, sucesso. Olha aí, que maravilha, hein? Um abraço, César. É, não consigo rodar essa que você me pediu, porque agora é só gaitaço, é só as galdeiras, mas é bonita a música, né? Não é do segmento do programa, mas é muito bonita e tem muito a ver com os 15 anos, a filha do Rick Renner. Um abraço, tá bom, César? Ofereço a próxima pra vocês. Parabéns, Bruna, 15 anos, hein? Debutando a Bruna. Bruna Trois, filha do César, toda a turma aí da Feira Livre do Produtor Rural. Parabéns! Bom dia, Marquento, sempre alegrando nossas manhãs, se possível, toca para nós Chucros Desejos. Agradeço a Marlena de Caxias do Sul. Boa pedida, hein, Marlena? Vamos procurar aqui na Espaço FM 11:59. Se eu achar, eu vou chamar o espaço comercial com ela, pode ser? O que que você acha, hein, Marlena? É bom, né? É bom essa música. Deixa eu achar aqui. Oswaldir e Carlos Magrão, Chucros Desejos. É bonita por demais. Às 11:59. Abri o recado da Marlena agora e já tô procurando aqui no sistema pra gente chamar o espaço comercial com Oswaldir e Carlos Magrão, Chucros Desejos, aqui na Espaço FM. Que belo chamamé, hein?
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1: Na Espaço FM, os nativos Capricha Gaiteiro, clássico do nosso regionalismo, Pátria Amada Brasil, José Mendes, Isto é Integração. Os Bertucci, Morena Linda e Gildão de Freitas, Eu Reconheço que Sou um Grosso, Olerê.

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0: É o Rio Grande que pede passagem, aqui não tem Gregório pra depois dizer gregré. Que momento especial, vamos em frente com Farroupilha Grande do Sul. 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Bom dia, Marqueto, manda uma música aqui pra nós em Altos de Galópolis, ao seu e Rosane Penicioli. Um abraço a todos os ouvintes, valeu turma, um abraço pra vocês. Volmar da Silva, bom dia, Marqueto, gostaria de ouvir Baile de Candeeiro, rodei mais cedo, ofereço a próxima pra ti, tá bom, Volmar? Abraço, pessoal de Caxias, marcando presença aqui no espaço. Alô, Marqueto, alô, Rio Grande. O Elisson Marafigo tá por aqui também, bairro Industrial Farroupilha. Se possível, roda para nós Velório do Juca Torto. Se for atendido, muito obrigado e um abraço. Valeu, tchê. Um abraço especial para ti também. Cláudio Omir Vanin, de IP. Alô, IP. Alô, região de IP. Um abraço especial. Gostaria de ouvir Luz do Meu Rancho, com Eterno Porca Vem. Ofereço para a esposa Lucélia Vanin. Abraços e bom domingo. Na sintonia da Espaço, vamos em frente, meio-dia 27, meio-dia 27 minutos. O César Sandi está pedindo Poncho Molhado com José Cláudio Machado, hino do nosso Rio Grande. José Cláudio Machado com Poncho Molhado. Valeu, César, família Sandi. Olá, bom dia. Quem mandou aqui foi a Vande. Oi, Vande, bom dia para você. Quer pedir uma música, deixar o seu recado? Fique à vontade. 8201 é o final do telefone da Vande. Só disse oi, bom dia. Então tá bom. Bom dia também para você. Bom dia, Marquento. Aqui é o Idacir Cardoso. Estou ouvindo teu programa como faço todos os domingos. Gostaria de fazer um convite especial. Venha conhecer o Parque Caminho dos Milagres, ali encantado no Vale do Taquari. Que maravilha, hein? Será muito bem recepcionado por toda a nossa equipe. Um abraço aí para vocês. Fica o abraço, nosso carinho, diz o Cardoso. Bom trabalho aí, parabéns aí pelos investimentos. Nossa região do Vale do Taquari também agradece. Um bom trabalho, sucesso, bons negócios por aí, da Sir Família Cardoso. Muito bem, quem mais está comigo ao som da Espaço? Sebastião, alô Sebastião, um abraço pra ti, escutei teu áudio aqui pedindo música na Espaço, essa não tem no sistema, mas ofereço a próxima pra você, tá bom Sebastião? Sempre muito bem-vindo. Final 5332, o Sebastião também marcando presença aqui no Espaço, aqui no nosso Farroupilha Grande do Sul.
2: Vamos lá, guris!

0: E dele fogo e dele gaita. Vamos lá, gurizada, um abraço especial aqui para o meu amigo Edson Farias. Alô, Edson. Alô, Rio Grande.
1: Bom dia, bom domingo, ouvintes, Rádio Espaço FM. Aqui é Edson Farias, Caxias do Sul, bairro Anahec. Essa música do Mano Lima, Sem Pai e Sem Fumo. Obrigado e um bom domingo a todos que estão com o rádio ligado na Espaço FM.
0: Valeu, meu guri, um abração aí pra ti, sucesso sempre. Obrigado pelo carinho e pela audiência. Cecília Marion está conosco. Pessoal aqui do restaurante Parilha Estância, um abraço especial para vocês. Estão em Esteio acompanhando a programação. Um abraço, gratidão. Pessoal do restaurante Dom Honório também, sempre na minha companhia. Muito obrigado aí pelo carinho, se preparando para o Entrai. Alô, Leonardo, família Viesseli. Ou Vecelli, como o italiano Bonagente diz. Um abraço, família Viesseli, um abraço especial. Um abraço para vocês, pessoal do restaurante Dom Honório Augusto. 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Meio dia e 30, vem pra cá, saudoso Teixeirinha, fronteira gaúcha aqui no nosso Farroupilha Grande do Sul.

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1: É o Rio Grande que pede passagem com Porcavenha, Pataquero, Berenice, Azambuja, tchau, amor, tchau, tchau, vai-te embora. Márcio Correga, o xismo, churrasco na brasa e tem cheirinha fronteira gaúcha. 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
1: 12:44 e vamos lá, gurizada. Bom dia, amigo Marqueto, não perca um programa teu. Está como sempre, muito bom, top. Um abraço e um forte domingo aí pra todos nós. Chico Dentos, valeu, Chico. Bom dia, gurizão, tudo bem? Tudo? Toca pra nós aí, eu e a minha mãe, alguma música dos Serranos. Pode ser Atorando um Shot ou No Lombo de um Tordilho dos Monarcas. Forte abraço, pessoal do Desvio Risso, Caxias do Sul. O Silfredo também está conosco. Alô, Silfredo, um abraço pra você. Henrique Kalsing, nada melhor do que os domingos churrasqueando e curtindo a família com a Espaço. Obrigado por esta programação para lá de especial, sempre muito boa. Se possível, peço Canto dos Livres. Valeu, Henrique, pessoal de Harmonia, Rio Grande do Sul. Bom dia, excelente dia para todos nós. Gabriel, toca Tropeiro Velho, se possível. Quem deixou o recado aqui foi a Heloides Matos. Alô, Heloides, um abraço para você. Richard Zucolotto, homenageando a família. Fagundes e também Zucolotto e Azevedo. Um abraço para essa turma querida por aí. Bom dia, Marquento. Estamos no bairro Cinquentenário. Hoje, festa da comunidade de São Brás. Almoço beneficente da Sara Paese. Muito bem, então, bom trabalho aí para vocês. Que dê tudo certo, né? Pra vida, pra família da Sara. A Vera Benvenuti aqui mandou algumas fotos. Tá bonito aí o salão, hein? Parabéns pelo capricho e pelo trabalho. Fala, Marqueto, hoje estamos por casa. Opa, bom também. Manda, se puder, Rastro da Gadaria. Opa, no Rastro da Gadaria com Jairo Lambari Fernandes. Ah, baita programa como sempre. Forte abraço, Alexandre Lázari e família. Pessoal de Nova Petrópolis também tá por aqui. Adriana, ligada num maravilhoso programa, diz a Adri. Oh, obrigado, Adri. Pediu milonga abaixo de mau tempo, oferece para os conterrâneos César Oliveira e Rogério Melo. Tá bueno, então. Um abraço, Adriana, pessoal aí de Nova Petrópolis, Rio Grande do Sul. O Clendes em Canela, meu amigo Clendes, um abraço para ti, obrigado aí pela audiência. Boa tarde, Gabriel, como vai? Tudo? Toca aí Classificando as Morenas. Oh, rodei mais cedo, Ali. Ali de Caxias do Sul, te ofereço a próxima, obrigado pelo carinho. Meu amigo da capital dos Pampas, Porto Alegre, Jardim Itu, Sabará. Luciano Carboneira, também na escuta e na audiência, obrigado aí pela sintonia, meu galo. Mais um amigo chegando por aqui, Marcelo Ferraço, escutando as músicas buenachas, chimarrindo hoje na frente do fogão e preparando uma carne para pôr no forno, bom também, ainda mais com esse tempinho, né? Um abraço especial para você, para Ângela e para o Guilherme, família querida em São Luís da Sexta Légua, Caxias do Sul. Jaqueline Ferreira chegando por aqui com o esposo Ângelo, que está de aniversário amanhã, dia 18. Opa, parabéns, Ângelo. Saúde e sucesso para você. Pediu música dos Monarcas. Tá bueno, então. Um abraço, turma. Bom dia, Marqueto. Estamos aqui no Parque Caminho dos Milagres em Encantado. Toca a luz do meu rancho Porca Véia e venha conhecer o parque. Vanderlenha e Cardoso. Um abraço, turma. Assim que tiver férias, irei me programar para passar aí, tá bueno? Lá no litoral, minha amiga Luísa também está conosco. Armando Ramos também tá por aqui, deixando seu comentário, seu recado. Valeu, Armando. Vera Brito. Marqueto, estamos sempre contigo. Oferece a próxima música pra gente. Pode deixar a próxima especialmente pra vocês, tá bom, Vera? 12:48, Leandro Maier por aqui, pessoal de Manaus. Olha aí, é o Rio Grande, além fronteiras. Rio Grande do Sul que pede passagem. Preparando uma costela gaúcha, ouvindo a melhor do Sul. Forte abraço, Leandro e Arcádia. Pediu depois da lida. Valeu, turma. Joselito Capilari, aniversariante de ontem. Parabéns, Jose. Saúde, paz e sucesso. Um abraço aí pra tua família, Ana, e também a Manu, que estão na audiência. Dito isto, 12:48, vem chegando eles, Manolinho e Gildinho, demissioneiro, a Monarca. Ô,
2: Gildinho, olha lá quem vem chegando, chefe. E pelo jeito é visita muito importante e já vai ter que cantar um verso comigo.

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1: Boa tarde, meu amigo Marqueto. Que é o Jorge Marmorato, de Caxias do Sul. Estou na escuta do teu programa, como sempre. Roda para nós aí um programa, uma música.

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1: Bueno, fechando o Espaço FM, fechando este último bloco, João de Almeida Neto no álbum de Nelson Cardoso. Quem cantou pra nós foi o Cardoso. Metendo ficha, Mano Lima e Gildinho de Missioneiro e Monarca. Não vai dar tempo, mas domingo que vem eu quero trazer pra vocês essa dobradinha aqui. Bonito, né? Luiz Marenco Destinos.
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1: E José Cláudio Machado, Bica Meu Galo.

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1: Apenas um gostito para o domingo que vem, que é domingo de Romaria, 147ª Romaria de Caravaggio com cobertura da Espaço. Marinês Pereira oferecendo milonga abaixo de mau tempo para o marido Paulo Cortez, que está assando uma carne na Companhia da 100.9. Marinês, conhecida como Chica, Jairo Oliveira, bairro Bonfim, Porto Alegre, oferecendo músicas aqui para Cambará e Caxias do Sul. Um abraço, tchê. A Dalva também está conosco, sempre na escuta desta rádio, adoro. Dalva Fernandes em Caxias, um beijo para você, uma excelente semana, viu, Dalva? E o Vladimar de Moraes fechando a nossa participação popular, sapecando aí um chasque para a mãe Amélia e a esposa Alceni. Muito bem, dito isto, meio dia e 58. Vamos fechando as porteiras da Espaço, fechando o nosso Farroupilha Grande do Sul.

Pontualmente 13 horas, vou-me embora, prenda minha, mas daqui a pouco eu volto na programação da Espaço, dentro das máximas, com informações do nosso 22º Entrai, Encontro das Tradições Italianas, em Farroupilha, último dia do nosso Encontro das Tradições, em Nova Milano, distrito de Farroupilha, berço da imigração italiana, no nosso amado Rio Grande do Sul. Farroupilha Grande do Sul volta no próximo domingo, a partir das 7 da manhã, para Bitcom, viva conectado. 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Na sequência da programação tem o nosso aniversariante desta semana, Odinei Dutra, na comunicação com as máximas da Espaço. Às 7 da noite, 19 horas, na operação técnica Edmar Balzan. E na comunicação, meu amigo Edson de Souza, como ele diz, é muito bom estar com todos vocês aqui na Espaço. Um abraço, saúde, paz, sucesso. Uma semana carregadita de bênçãos a todos nós. Como disse mais cedo, que possamos cuidar do nosso coração, não somente o coração de carne, o coração físico, esse órgão tão importante, mas também o coração humano, coração espiritual, que possamos com muita felicidade e serenidade renovar os nossos dias com esperança, fé e, é claro, sempre um coração leve, radiante e feliz. Gaúchos de fato, abençoados por Deus, por fazer parte dessa história, deste rincão de São Pedro. Um abraço especial. Daqui a pouco eu volto então durante as máximas no Entrai com a Espaço Móvel 100.9 Classe Especial. Fechando as porteiras da Espaço, fechando o nosso Farroupilha Grande do Sul. Expedito Abraão e os campeiros com o saudoso Edu Silva. Vou repontando querências ajujadas com o Rio Grande. Com este pampa na garupa, em qualquer lugar que eu ande, é verdade. Com este pampa na garupa, em qualquer lugar que eu ande, tchê. Tchau, Espaço.

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11: Uma e 14, muito boa tarde. Começa agora as máximas da Espaço. Um excelente domingo para você e sua família. Você que estava com Gabriel Marqueto no programa Farroupilha Grande do Sul, fique comigo, fique ligado nas máximas da 100.9, clássicos e hits. Eu sou o Odinei Dutra e fico com você até às 7 horas da noite com muita música e informação no seu rádio. Hoje é dia 17 de maio de 2026, o Dia Mundial da Hipertensão e o Dia Mundial da Reciclagem. Agora, aqui em Farroupilha, o tempo fechado, com neblina em alguns pontos. 15 graus é a temperatura na Serra Gaúcha. Quer deixar sua mensagem, seu recado? Anote aí o WhatsApp Espaço FM 549-9611-1971. 549-9611-1971. 1:15, começando as máximas de hoje. Italianíssimas aqui na 100.9. Albano e Romina Power. Um bom domingo, uma boa tarde pra você. Fique comigo.

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2: Espaço Móvel mais uma vez no Entrai, agora com a princesa Ana Luísa Sgarbi, que passa a programação muito especial para esse domingo à tarde. Princesa Ana Luísa, muito bem-vinda à nossa programação. O que nós temos de especial nesse domingo à tarde?
3: Olá, Gabriel, tudo bem? Olá, amigos. Então, hoje pela manhã a gente teve a nossa missa, né? A gente teve a nossa missa celebrada no palco principal. Tivemos também um encontro de carros antigos do Classic Car Club Farroupilha. Tivemos almoço paroquial, também o nosso almoço típico que aconteceu nos domingos. Às 14h30, então, teremos no palco principal o grande destaque, que é o Grupo Giro Tondo, e às 16h30, o musical JTM. Às 20h, então, teremos o nosso encerramento, que vamos encerrar o evento, então, do nosso Entrai, e estamos esperando todos vocês para celebrarem esse dia com a gente.
2: Para você, como é que foi o primeiro final de semana da festa?
3: Ah, foi a realização de um sonho viver isso, né? Tá na linha de frente como princesa, como soberana. A gente jogou jogos coloniais, se divertiu, almoçou, passamos em todas as feiras. Foi incrível, a gente viveu um fim de semana maravilhoso, semana passada, esse fim de semana também foi maravilhoso. Muito obrigada, Entrai, muito obrigada a todos que participaram, foi maravilhoso.
2: Fica o convite para que o pessoal venha neste domingo à tarde, no último dia do Entrai.
3: Isso aí, venham comemorar com a gente o finalzinho do Entrai, porque agora é só daqui 2 anos, então venham com a gente, comemorem e vamos se divertir, porque ainda tem algumas horas de Entrai, mas estamos esperando vocês aqui.
2: Muito obrigado a Ana Luísa Sgarbi, nossa princesa de Farroupilha. Fica o convite, momentos finais do Entrai, eu volto com você ao estúdio, é Espaço Móvel no coração de Nova Milano, berço da imigração italiana, no nosso 22º Entrai. Com as informações deste momento, o jornalista Gabriel Marchetto.

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1: Uma e 52, um abraço ao Edson de Souza, hoje à noite, a partir das 19 horas, à noite na Espaço, e fechando esta primeira hora de muita música boa, J. Davis e Jorge Walken, Guantanamera. Já voltamos.
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8: 14:00. WhatsApp Espaço FM 549-9611-1971. Obrigado pelas mensagens, obrigado pelos recados deixados aqui no WhatsApp da Espaço FM, no WhatsApp da 100.9. Confira a programação do último dia do Entrai, do 22º Entrai em Farroupilha. A atração principal de hoje, com início às 4:30 ou às 16:30, musical JM, e às 19:00, Robson Gervasoni e grupo. O encerramento é às 20:00 deste domingo. Mais informações no portal de notícias espaçofm.com.br ou nas nossas redes sociais, Facebook e Instagram. 14:01, temperatura 14.

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2: Espaço Móvel diretamente aqui no Entrai Nova Milano, agora com Antoninho Tumeleiro e o grupo Nani, que daqui a pouco vai fazer uma música para nós. Música, gastronomia, muita diversão aqui no Entrai. Antoninho, bem-vindo. Há quanto tempo nesse ramo?
3: Eu venho já desde 2007, são 19 anos que estamos no ramo de animações e em festas e eventos iguais ao Entrai.
2: E não é só o Entrai que vocês animam?
3: Não, a gente anima até outros, enfim, onde que a gente é convidado em festas italianas, a gente faz parte e anima o pessoal.
2: Levando essa essência, a cultura italiana adiante, a importância de participar de mais um Entrai.
3: É gratificante sempre, né? Sempre muito gratificante, porque tão bem organizado que a gente não podia ficar de fora, né?
2: Que maravilha! O que a gente vai cantar hoje para convidar o pessoal para vir até Nova Milano no nosso 22º Entrai?
3: Olha, o hino da Itália, que é América, América, América.
2: Cosa sarà questa América? Vamos lá! É Espaço FM no Entrai, é classe especial.

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2: Mais uma vez a Espaço FM se encontra aqui no berço da imigração italiana em Farroupilha. Vamos falar de coisa boa, afinal todo italiano gosta de uma boa pizza. 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Vamos falar com o Giovanni, bem-vindo à programação da Espaço. O que que o pessoal encontra aqui no teu stand? Bem-vindo.
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3: 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Desde 2008 a gente viaja pelo país. Tanto que o próximo evento que eu vou fazer agora vai ser em Belém.
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2: 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Vem pra cá você também, Espaço Móvel, no 22º Entrai, Encontro das Tradições Italianas em Farroupilha. Eu volto à Rádio Espaço com informações, o repórter Gabriel Marchetto.

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1: 2:51, as máximas da Espaço. Tivemos Ted Swims fechando mais uma seleção musical aqui da 100.9.
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8: 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As máximas da Espaço, a temperatura em 14 graus, 2:59. Eventos de pré-romaria chegam ao último final de semana com centena de fiéis no Santuário de Caravaggio. Confira os detalhes no portal de notícias espaçofm.com.br. Chegando agora, seu Jorge aqui nas máximas, 3 horas em ponto. Boa tarde.

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2: Farroupilha se encontra em Nova Milano. Neste final de semana, 22º Entrai, estamos aqui no stand da Cervejaria Santa Madre, junto com a Santa Kombi e o DJ Bulim, nosso Alexandre Graziotin. Friozinho chegando, muito bom curtir um chopp e aproveitar o Entrai. Bem-vindo, Bulim.
3: Tudo bom, amigo Gabriel, todos os ouvintes da Espaço, estamos aqui, então, último fim de semana do Entrai, convidar todos que ainda não compareceram, né, Gabriel, uma festa bonita, com vários 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
2: E a pergunta que não quer calar, como é que foi o primeiro final de semana do Entrai?
3: Foi bem legal, Gabriel, apesar do friozinho, né, mas o pessoal tomou o chopp bem legal, a gastronomia que também é bem forte, né, Gabriel, então assim, quem não veio ainda, né, é a última chance, né, esse final de semana de vir aqui e vem nos visitar aqui no stand da Santa Madre, que a gente tá com prazer para receber a todos, né.
2: Quanto ao pagamento, débito, cartão, também temos Pix, dinheiro à vista?
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2: Parabéns e sucesso.
3: Obrigado, Gabriel. Um abraço aos ouvintes da Espaço e aguardamos todos aqui no Entrai.
2: Obrigado ao Alexandre Graziotin, nosso DJ Bulim, Santa Madre, a Santa Kombi presentes aqui em Nova Milano, berço da imigração italiana. Com informações da Espaço Móvel, o jornalista Gabriel Marchetto.

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2: 100.9, as máximas da Espaço 13:42. Mega Sena acumula e próximo sorteio vai pagar 300 milhões, em especial de 30 anos da loteria.

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Obrigado pela sua companhia nesta tarde de domingo, chuvosa, com serração aqui na Serra Gaúcha. Para você que está no trânsito, muito cuidado. Chega no Maurício Manier.

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2: Espaço Móvel no último final de semana do Entrai para falar de negócio, para falar de oportunidade de conquistar o seu sonho da casa própria, do carro próprio. Vamos falar com o David Kolbisch, da equipe da HS Consórcios. David, bem-vindo à programação da Espaço. Uma ótima oportunidade nesse último final de semana para colocar o sonho em dia, para fazer um bom negócio aqui no Entrai. Bem-vindo.
3: Olá, Gabriel, tudo bem? 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
2: Obrigado ao David Kolbisch, ele que é consultor da HS Consórcios, presente no 22º Entrai Encontro das Tradições Italianas em Nova Milano, berço da imigração italiana aqui em Farroupilha. Eu volto com a Rádio Espaço, com informações, o jornalista Gabriel Marchetto.

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1: 4:16, temperatura 13 graus.
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1: 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Eu sou o Dinei Dutra e fico com você até às 7 horas da noite com muita música e informação no seu rádio. As máximas da Espaço, 4:22, a temperatura baixando 12 graus aqui em Farroupilha, na Serra Gaúcha. IBGE realiza pesquisas domiciliares no interior de Farroupilha na próxima segunda-feira. Os agentes ligados à agência do IBGE de Caxias do Sul estão devidamente identificados com coletes e crachás de identificação. Mais informações você encontra no portal de notícias espaçofm.com.br ou nos nossos aplicativos. Chegando agora, Ana Carolina. Bom domingo pra você.

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2: A Espaço FM está num lugar muito especial aqui no coração de Nova Milano, mas no coração mesmo. Estamos com o Clube de Mães As Milanesas, que vai aquecer o nosso último final de semana do Entrai. Nossa presidente Maria Terezinha Kun Tomazini, acertei, Tere, mas olha aí, viu? Eu estudei para isso. Tere, bem-vinda à nossa programação. O que o pessoal encontra neste último final de semana do Entrai aqui com as mães, as nossas milanesas?
3: Olha, podem vir aqui que nós temos os grostoli, os pães e nós temos o nosso carro-chefe que é do Entrai, que é o pratinho, que é linguiça, fortaia, polenta na chapa.
2: Uma combinação perfeita. É claro que sempre tem um pouquinho de fila, mas o pessoal compreende porque o produto é maravilhoso, é feito na hora. E como é que estão os preços?
3: Olha, os grostoli é 12 grostoli, R$ 18 e o pão é R$ 12.

0: pratinho é 35.
1: 35, uma refeição completa?
0: Sim, é bem completinha. Pode vir tranquilo que é bem completa.
1: Estão em quantas mães nesse final de semana?
0: Olha, nós somos em 22. 22 mães. E nós temos ajudantes também. No sábado e domingo, a gente tem 5 ajudantes.
1: Que maravilha. E lembrando que tudo que vocês arrecadam aqui vai para as entidades de Farroupilha, vai para essa ajuda tão bonita e especial ao próximo.
0: Sim, isso aí. Quer dizer, nem tudo, né? Porque um pouquinho a gente se segura para ir viajar também, né? Para ir descansar, né? Mas nós ajudamos muitas entidades.
1: Claro, tá certo. Tem esse lado social que é importante. E aproveitando aqui, saindo um pouquinho do entrar, já tem a próxima viagem programada?
0: Sim, já nós vamos pro Costão do Santinho.
1: Opa, vou negociar com o Rogério, quero ir junto com vocês.
0: Pode vir, não tem problema.
1: Tá bom, hein, Rogério? Tá sabendo, hein? Ter um abraço pra você, dar um abraço em todas as mães. Viva o entrar e viva a nossa festa. Fica o convite para que o pessoal venha e aproveite esse último final de semana.
0: Sim, podem vir que está garantido o grosso ali quentinho, o pão saindo do forno, o nosso prato com a fortaia, com a polenta. Podem vir que estamos à disposição para atender de bom coração.
1: Que bom, de bom coração, esse é o diferencial. Vem pra cá você também, Nova Milano te espera, 22º entrar em Farroupilha com cobertura da Espaço. Nas informações, eu, o jornalista Gabriel Marqueto.

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2: 5:03, as máximas da Espaço. Tivemos Ted Swims fechando este bloco aqui da 100.9, temperatura em 13 graus.
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2: As máximas da Espaço 58, WhatsApp da Espaço FM 549-9611-1971. Obrigado pelas mensagens, obrigado pelo recado deixado aqui no WhatsApp da 100.9. Motorista é preso transportando diversas drogas na BR-116 em Caxias do Sul. Confira a notícia na íntegra no site espaçofm.com.br. Chegando agora, Mr. Jean aqui nas máximas, Espaço FM, a rádio dos melhores ouvintes.

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2: Espaço Móvel de volta no Entrai, encontro das tradições italianas, no seu último final de semana, com a Dejanira Boacoschi, que é da cervejaria favorita. Dejanira, bem-vinda. Como é que foi o primeiro final de semana e a expectativa para esse? Bem-vinda à programação da Espaço.
3: Bom, o primeiro final de semana foi muito bom, né? Esperamos que esse seja melhor ainda, em função do tempo que vai estar melhor. E temos uma programação bem bacana de shows também, tem bastante gastronomia, temos cervejas, vinhos, comidas diversas. Enfim, tá bem bacana. Seria bem interessante participar, todos que quiserem vir.
2: E a cerveja, que é o carro-chefe de vocês. Conta pra nós as opções que a gente encontra logo ao chegar aqui em Nova Milano, bem pertinho do estande da prefeitura, na cervejaria favorita.
3: A gente tem o Pilsen, que é o tradicional, tem o Weiss, que é de trigo, temos a novidade, que é o chopp de vinho, né? 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
2: Pagamento no cartão de débito, aceitam Pix, dinheiro?
3: Isso, débito, dinheiro, cartão, crédito, troquemos até por comida.
2: Que maravilha, parabéns, dá um abraço no Boacoschi e boas vendas para vocês.
3: Tá bom, muito obrigado.
2: Espaço Móvel aqui no Entrai, encontro das tradições italianas com a Dejanira Boacoschi, da cervejaria favorita. Vem pra cá, você também tá imperdível, com informações da Espaço Móvel, o repórter Gabriel Marqueto.

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2: 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Máximas da Espaço, tivemos Alex Warren fechando mais uma seleção desta tarde de domingo, fria, chuvosa em alguns momentos, com cerração. Agora 5:53, temperatura 12 graus.
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2: WhatsApp Espaço FM 549-9611-1971. Abraço todo especial ao Fabiano, que está sintonizado na 100.9. Também o Wilson de Novo Hamburgo. E quero também agradecer a todos que me parabenizaram pelo meu aniversário, pela passagem do meu aniversário nesta semana, dia 14 de maio. Um abraço especial a todos vocês. Agora 5:58, virou notícia, está na 100.9. Caminhão tanque atravessa mureta após motorista evitar colisão contra carro na BR-116 em São Leopoldo. Veículo teve a frente cortada por um carro, o lado oposto da rodovia, outro carro acabou sendo atingido por um pedaço de concreto. Virou notícia, está aqui na 100.9. Gamas máximas, Paula Tuller.

feliz de sua vida. Arlindo Orlando, seu noivo, um caminhoneiro conhecido da pequena e pacata cidade de Miracema do Norte, fugiu, desapareceu. Arlindo Orlando, volte, onde quer que você se encontre.

0: Jovem aqui nas máximas 6h39.
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0: Fique ligado nas ondas da Espaço 6h40, temperatura 11 graus. Lojas Colombo inaugura a segunda filial em Farroupilha e reforça vínculo com a cidade, berço da marca. As Lojas Colombo, maior varejista do eletromóveis do sul do Brasil, inaugurou nesta sexta-feira, dia 15, sua loja de número 354. 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Para mais detalhes, acesse o site espaçofm.com.br. Chegando aqui nas máximas, Ira, 6h41.

0: aqui nas máximas.
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0: 6:56. Chegamos ao fim de mais um programa. As máximas da Espaço. Eu, Odinei Dutra, vou me despedindo. Estarei de volta na próxima semana, se Deus permitir, a partir da 1 PM com a melhor seleção musical do seu domingo à tarde. Obrigado pela companhia, obrigado pelo carinho. Foi muito bom estar com você. Uma boa noite, um bom final de domingo. E para essa semana, eu desejo a você apenas fé, amor e paz, que você tenha dias abençoados. Fica sintonizado nas ondas da 100.9, porque vem chegando Edson de Souza com o programa A Noite na Espaço, na Operação Edmar Balzan. Eu vou, mas deixo a última do programa de hoje. Rosalim, 6:57. Tchau, tchau. Até domingo que vem.

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1: Senhoras e senhores, muito boa noite. A partir de agora estamos iniciando na Espaço FM mais um encontro à noite da Espaço FM, deste domingo, dia 17 de maio. A você ligado com a gente, você que já vem acompanhando a programação da Rádio Espaço FM, boa noite, sejam bem-vindos. A partir de agora estaremos juntos até a meia-noite. 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Boa noite a todos. Eu sou o Edson de Souza e, claro, é maravilhoso, é muito bom estar com você. Olha, nosso WhatsApp já está liberado para você interagir, mandar para cá o seu alô, o seu recado e a sua participação, que é prioridade máxima. Boa noite, Serra Gaúcha. Boa noite, Rio Grande do Sul. Olha, muita música boa, muita coisa maravilhosa no nosso programa. Tem Didi D'Agostino, tem Ahá, tem Precioso e Marvin, tem Dub Mix, tem Bad Boy Blues, tem Depeche Mode, tem U2, tem Fábio Júnior, tem Tina Turner. Está simplesmente maravilhoso, na melhor seleção musical do rádio. A noite na Espaço FM, para você começar bem o seu domingo à noite e já se preparar com otimismo e alto astral para a chegada da nova semana. Senhoras e senhores, a noite na Espaço FM está no ar e a gente começa muito bem. Na primeira tem Didi D'Agostino.

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2: 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Olha o nosso WhatsApp para você interagir, 549-9611-1971. Noite do domingo, hoje dia 17 de maio. Parabéns a você que hoje completou mais um ano de vida. Muitas felicidades, muitas alegrias. Boa noite a você que está no trânsito, aos nossos queridos amigos, os motoristas de aplicativos, aos nossos amigos da vigilância, quem está no trabalho, quem está retornando agora para Serra Gaúcha, ao somzão da Espaço FM, boa noite. Para você que está em casa, para você que está numa boa, para você que nos acompanha longe, através dos aplicativos, o nosso grandioso abraço e obrigado pela amizade e pela audiência. Boa noite, Bento Gonçalves. Boa noite, Flores da Cunha. Boa noite, gente querida, na cidade de Feliz. Boa noite, Bom Princípio. Boa noite, Nova Petrópolis. A Espaço FM está aonde você está. Estamos conectados nesta mesma sintonia. A noite na Espaço FM, fazendo diferença no seu rádio. A gente começa o segundo bloco dessa noite em grande estilo. Na primeira tem a Ha.

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10: 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Olha, hoje, dia 17 de maio, é o Dia Internacional contra a Homofobia. Dia Mundial da Sociedade da Informação. E também hoje aniversário de Santa Maria no Rio Grande do Sul. Tchê. A noite na Espaço FM, fazendo a sua noite completa, a sua noite melhor. Para você que gosta de rádio, para você que se liga com a gente, o nosso muito obrigado. Deixa eu destacar que sexta-feira agora, Farroupilha recebeu uma transportadora de cargas especiais, com investimento de 5 milhões. Farroupilha passa a contar, a partir de sexta-feira agora, com uma nova empresa especializada em logística de alta complexidade. A Renovare, referência no transporte de cargas especiais, excedentes e indivisíveis no Brasil e Mercosul, anunciou um investimento de 5 milhões em Farroupilha para ampliação de suas operações. Com 23 anos de experiência no setor, a empresa que atuava em Garibaldi transferiu nesta sexta-feira, agora a última, dia 15, para Farroupilha e seguirá atuando no transporte de cargas superdimensionadas e projetos logísticos especiais, oferecendo soluções completas para diferentes segmentos da indústria. Seja muito bem-vinda! Você que acompanha as redes sociais da Espaço FM, Instagram, arroba Espaço FM, Facebook, Rádio Espaço FM, boa noite! Na melhor seleção musical do rádio, aumenta o volume, vamos elevar o clima. Precioso e Marvin.

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1: A noite na Espaço FM, boa noite a você ligado com a gente, nosso muito obrigado, que programaço maravilhoso, em Boutique Animal, carinho e respeito que eles merecem. Fone WhatsApp 549-9611-1968. 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Olha, o nosso WhatsApp está liberado, 549-9611-1971, para você interagir com a gente. Olha, a noite na Serra Gaúcha de 12 graus, né? Uma garoa fina, neblina, bem típica da Serra Gaúcha. É um clima já de inverno. É necessário atenção redobrada para você que está no trânsito, e uma boa viagem. E obrigado pela carona, pela audiência. Rádio Espaço FM, naturalmente muito melhor com você. Para você que nos acompanha em casa, para você que está no trabalho, é para você que se liga na Rádio dos Melhores Ouvintes, o nosso muito obrigado. A noite da Espaço FM, gente. Olha, eu quero já abrir esse recadão aqui, mais do que especial, e parabenizar nosso querido prefeito Jonas, que faz uma administração maravilhosa, e mais um sucesso, o Entrai em Serra, edição histórica. Vamos com muita alegria receber aqui no programa nosso querido prefeito de Farroupilha, Jonas Tomazini. Alô, Jonas, alô, você do telefone, boa noite, prefeito Jonas.
2: Boa noite, querido Edson de Souza, boa noite a todos os ouvintes da Rádio Espaço. Estamos aqui então encerrando mais uma edição do nosso Encontro das Tradições Italianas, nosso Entrai de 2026, sua 22ª edição, com uma edição que vai ficar na história, tanto nos números. Tivemos mais de 36 mil pessoas que passaram por Nova Milano nesses dois fins de semana, mas também uma edição que vai ficar no nosso coração. E vai ficar porque a gente ampliou aqui a nossa relação com a comunidade de Nova Milano, porque nós ampliamos as opções de gastronomia da nossa tradição e da nossa cultura italiana que estavam à disposição das pessoas que por aqui passaram. Ampliamos também o espaço da festa, também ampliamos o espaço das nossas agroindústrias familiares, que tiveram aqui o dobro de expositores e trouxeram, né, os sabores e as experiências de Farroupilha e da nossa região, e a população, os visitantes responderam muito bem. Então a gente quer fazer um agradecimento todo especial a todos os expositores, aos organizadores, à comunidade de Nova Milano em geral, e principalmente, claro, a todos que visitaram e estiveram no nosso Entrai. E a gente já quer deixar o compromisso marcado. O próximo Entrai já está marcado para 2028, vai acontecer nos dias 5, 6 e 7, 12, 13 e 14 de maio de 2028. Mas Edson, antes disso a gente vai ter outros eventos. Vou aproveitar para falar dos dois próximos, né? Agora já nesse próximo fim de semana, Farroupilha, a região, o Rio Grande do Sul e o Brasil vão viver a 147ª Romaria ao Santuário de Nossa Senhora de Caravaggio, nos dias 23, 24 e 26 de maio. No dia 12 de junho a gente tem o nosso Viver Especial de Inverno, com todo o charme que a gente tem da realização na Rua Júlio de Castilhos, e agora a gente já começa a trabalhar também na nossa próxima grande festa, que vai ser a FENACIVE de 2027, que vai acontecer dos dias 8 a 25 de julho do próximo ano. Então, a nossa FENACIVE também, que agora a gente já inicia os preparativos para ela também. Muito obrigado a todos que estiveram conosco em Nova Milano. Farroupilha tem inúmeras belezas naturais, o nosso turismo religioso, o nosso turismo comercial, e a gente aguarda a visita sempre de todos. Um grande abraço, um bom finalzinho de domingo, Edson.
1: Grande abraço, querido Jonas, que bacana e que legal, né? Parabéns, viu, prefeito? Parabéns aí por mais um evento maravilhoso, e que legal a gente ver Farroupilha avançando, proporcionando um local de turismo, de desenvolvimento para toda a nossa Serra Gaúcha. Prefeito Jonas, um grande abraço, parabéns, cumprimentos. Fico feliz em vê-lo fazendo um brilhante trabalho à administração aqui da nossa querida Farroupilha. 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Olha, você vai interagindo, vai mandando para cá o seu alô, o seu recado. Vamos estar juntos até a meia-noite na mesma sintonia. Aqui na Espaço FM, claro, você está em primeiro lugar. 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
2: 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Deixa eu trazer umas curiosidades aqui. É verdade, por exemplo, que os gatos enxergam mesmo no escuro? Os felinos são animais de vida noturna e enxergam cerca de 7 vezes mais que os humanos. Mas até eles precisam de um fio de luz para se guiar. No breu completo, eles também não enxergarão. Mas devido às suas vibriças, também conhecidas como bigodes, eles conseguem se guiar bem e não batem nas coisas como nós, né? Na escuridão. Tá aí. E o olfato do cachorro, hein? O olfato dos cachorros é melhor do que os dos seres humanos. Enquanto células olfativas dos seres humanos chegam a 5 milhões, em um cão atinge 220 milhões. E é um dos melhores da natureza. Tá aí algumas curiosidades, hein? Algumas curiosidades. 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Um abraço grande à turma querida em Carlos Barbosa, pessoal que está trabalhando ao som da Espaço FM, o nosso muito obrigado. À noite na Espaço FM, aumente bem o volume. A gente vai curtir agora um bloco com Dumb Mix.